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9: Glória a Deus! Muito bom estar com vocês, né, falando aqui de uma palavra que edifica, que é a palavra de Deus. Eu quero liberar na tua vida, nesse dia de hoje, uma bênção muito especial. A Bíblia declara que se com a nossa boca confessarmos, crendo com o coração, aquilo que nós pedimos e acreditamos se torna realidade. Tem muitas pessoas que têm vivido fracassos e derrotas por causa de palavras que são liberadas da sua própria boca, palavras negativas. As pessoas já começam a confessar que não consegue, que não pode, que não tem condições, ao passo que a Bíblia nos instrui a declarar que a vitória é nossa. Então você, quando estiver passando por um problema, por uma dificuldade, não se entregue, não se dê por vencido, mas comece a profetizar. O meu Deus vai mudar a minha história. O Deus que você serve é um Deus poderoso. Ele criou os céus, criou a terra e tudo que existe. Você acha que um Deus desse não pode mudar a sua história? Pense nisso. Ele está no controle de todas as coisas e quer te garantir vitória.
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14: 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Eu consegui vender o carro por 80 mil, financiado. 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Ele me passou os 80 mil e eu comprei uma casa.
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16: Quebrando altares pagãos. Nós vemos a história de Elias, que edificou um altar para Deus, mas o Israel estava vivendo fora da vontade de Deus, edificando altares para Baal e para Aserá. Então, quando Elias orou lá no monte, geralmente a gente fala assim, foram 450 profetas que foram desafiados e perderam o desafio, mas na verdade foram 850. Tinha 450 profetas de Baal e mais 400 de Aserá, mas Elias venceu todos porque Deus de Israel estava com ele. Eu tenho uma palavra para o teu coração antes de ministrar essa mensagem. Se você estiver com Deus, não importa a quantidade de inimigo que está opondo a você. Se você está com Deus, você vence. Porque agindo Deus, ninguém impedirá. E se Deus é por nós, ninguém será contra nós. Pode até tentar, mas não vai conseguir. Haja vista a história do rei Ezequias, quando foi afrontado por Senaqueribe, pelo exército de Senaqueribe, um exército temido, e eles levaram ali a afronta dizendo que ia tomar o seu reinado. Ezequias vai para o altar de Deus e coloca ali aquela afronta. E Deus diz para ele assim: Ezequias, fique tranquilo, Senaqueribe não afrontou a você, mas ele afrontou ao Deus vivo de Israel, a qual você serve. E por ter você buscado resposta no altar, eu vou resolver esse problema. A Bíblia diz que ele enviou um anjo, o Senhor enviou um anjo para lutar contra o exército de Senaqueribe. E naquela noite, ele matou 185 mil soldados, um anjo só. Imagina. Agora você, que a palavra de Deus declara que o anjo do Senhor acampa ao redor daqueles que o temem e os guarda, fique tranquilo, tem um anjo de Deus acampado em tua volta. A afronta que Satanás tem levantado contra a tua vida vai cair por terra, porque Deus já entrou nesta peleja e ele nunca perde uma peleja no campo de batalha. Eu quero falar agora sobre Gideão. Gideão tinha dois nomes, por quê? Ele tinha dois chamados, um chamado para salvar Israel e o outro chamado para quebrar Baal, para quebrar o altar de Baal que foi levantado em Israel. Nós lemos aqui, quando Gideão, ele é chamado por Deus, vamos ler lá no livro de Juízes 6:32, naquele dia que ele foi chamado, ele destruiu o que Deus mandou. Por isso, naquele dia lhe chamaram Jerubaal, dizendo: Baal contenda contra ele, pois derrubou o seu altar. Deus chama Gideão e fala assim: Gideão, você ofereceu para mim um cabrito, não é verdade? Aqui debaixo do carvalho. Sim. Quem é que te salvou, Gideão? Ele falou: foi o Senhor. Quem é que te dá direção, Gideão? É o Senhor. Quem protege a sua família, Gideão? É o Senhor. Você me deu um cabrito e eu recebi esse cabrito seu. Mas vamos lá na sua casa que eu quero te mostrar algo que está acontecendo ali. E quando chega na casa de Gideão, no quintal da casa, tem ali um altar levantado e tinha bois para ser sacrificado naquele altar. E Deus fala assim: por que eu que fiz tudo por você, você me dá um cabrito? E Baal agora tem o privilégio de receber um boi como holocausto. Você vai fazer o seguinte: você vai quebrar este altar, você vai queimar este poste ídolo que está aí, e vai oferecer um boi para que o altar de Baal seja quebrado na casa de teu pai, porque ninguém pode servir a dois senhores. Se agrada um e aborrece a outro. E a palavra do Senhor ainda vai mais adiante, que Deus não divide a sua glória com ninguém. Eu tenho que servir a Deus e unicamente a Deus, que é o Deus verdadeiro de Israel, Criador dos céus e da terra e de tudo que existe. Você chegou aqui nesta tarde em busca de resposta. Eu tenho uma palavra do céu para o teu coração. Para obter resposta do céu, eu tenho que quebrar todos os altares pagãos da minha vida, seja o medo, seja o vício, seja qualquer coisa que não agrada a Deus. Eu tenho que arrancar da minha vida, eu tenho que limpar o meu coração, eu tenho que estar com o coração quebrantado e com espírito contrito a Deus, para não ser rejeitado. Quem era Jerubaal? Era Gideão. Jerubaal quer dizer assim, que Baal contenda com ele. Por que que ele está falando essa palavra? Quando Gideão obedeceu à voz de Deus, foi lá e quebrou o altar de Baal, ele fez isso à noite, escondido, temendo o povo que estava seguindo Baal. E se eu quebrar esse altar, eles vão me pegar, vão me matar. E de certo, quando foi no outro dia de manhã, quando aquele povo idólatra tinha percebido que Baal já não estava mais de pé, eles foram até a casa de Joás, pai de Gideão, dizendo: Gideão derrubou o altar de Baal, mande ele cá para fora para que nós o matemos. E Joás falou assim: uai, se ele derrubou Baal, que Baal contenda com eles? Vocês não estão defendendo Baal, dizendo que Baal é Deus? Então, o Deus que vocês estão falando, ele tem que ser suficiente para se defender, que ele mesmo se defenda. E ali eles liberaram Gideão e viram que Baal, que ele servia, não podia responder nada. A palavra de Deus diz que Baal, ele tem olhos, mas não vê, tem ouvidos, mas não ouve, tem mãos, mas não apalpam, tem pés, mas não pode andar, tem cabeça, mas não pode pensar. Mas aquele que é o Deus Todo-Poderoso de Israel, que é o nosso Pai, ele é um Deus vivo. Jesus Cristo de Nazaré, ele morreu em nosso lugar na cruz do Calvário, foi sepultado, mas ao terceiro dia ele ressuscitou e vive para sempre, e está aqui nesta tarde para te atender às necessidades, para responder

você pense que as coisas deram errado, não correram do jeito que você queria, do jeito que você pensou, Deus está dizendo nesta tarde: fique tranquilo, eu não perdi o controle de nada, eu ainda estou no comando de todas as coisas. Pode descansar, pode dormir tranquilo, que enquanto

inimigo para não tocar na tua vida. Eu repreendo o inimigo para não agir contra os seus. Nesta tarde, Deus está dizendo: tira o altar de Baal da tua vida e deixa o meu altar erigido, porque assim eu faço descer fogo dos céus para consumir o holocausto e dizer a você e a todos aqueles que duvidam que você serve um Deus verdadeiro, que há Deus neste lugar, o Deus da primeira igreja.

0: palma, quem recebe da glória. Aleluia. Deus muda o nome dele quando ele muda a missão. Deus tinha uma missão para Gideão. Qual que era a missão? Vencer os midianitas, que estavam roubando a colheita de Israel. Os midianitas esperavam Israel plantar, cuidar da plantação, colher. Quando estava tudo guardadinho no celeiro a colheita, os midianitas vinham e roubavam. E os midianitas, irmãos, não era gente estranha, não, era da descendência de Abraão, viu? Midian era descendente de Abraão com Quetura. Depois que Sara morreu, Abraão casou com Quetura e teve ali a descendência, a linhagem de Midian, dos filhos de Quetura. E agora ele está atacando Israel, que era do povo de Abraão também, a descendência de Isaac. Talvez você pense assim, mas da família e atacando, às vezes nós sofremos ataques da própria família. E Gideão foi levantado e incumbido de neutralizar a ação dos midianitas, para cumprir uma missão. Aí Deus muda o nome dele, se chama Gideão. Está me buscando, está malhando o trigo, está fazendo tudo certinho. Mas tem algo na casa da sua família, do seu pai, que está errado. Então, altar para Baal lá. Então, não adianta eu vir para a igreja e servir a Deus aqui, mas quando eu saio da porta para fora, eu vou servir ao mundo. Eu vou servir a outros deuses. Talvez através de um vício, de uma atitude, de comportamentos que eu tinha no passado. E agora que eu aceitei a Jesus, eu tenho que nascer de novo. Eu fico com o pé lá atrás. Assim, aí eu vou aqui na igreja, mas eu posso continuar cometendo os meus deslizes aqui. E o diabo até usa a boca de alguém para dizer para você assim: ah, isso não tem problema não. Você está indo na igreja toda semana, você está participando das campanhas lá, né, das correntes. Não tem problema você fazer isso não, aqui de vez em quando. Né, não tem nada a ver. Esse nada a ver vai levar muita gente para o inferno. A Bíblia diz que eu não posso cochear entre dois pensamentos. Eu tenho que estar focado na eternidade que o Senhor preparou para mim. Então, qual que é a palavra que Deus está me falando aqui nesta tarde? Para eu limpar meu coração, para eu abrir mão das atitudes do passado, para reparar o altar, para que haja resposta. Elias colocou tudo no altar ali, restaurou, e agora Gideão está limpando. O meu altar para Deus, que é o meu coração, tem que estar restaurado e tem que estar limpo para me oferecer o melhor para Deus. Deus não divide a sua glória. Ou é sim sim, não não, o que passar disso é procedência do maligno. Eu tenho que estar focado é no alvo, que é Jesus. Este é o altar que foi levantado na cruz do Calvário. Ali estava o altar da morte preparado para nós, que a palavra do Senhor declara que o salário do pecado é a morte, mas o dom gratuito de Deus é a vida eterna. Então o altar da morte estava levantado. Jesus foi lá, destruiu o altar da morte quando ele morreu, foi sepultado. Quando ele ressuscitou, ele levantou o altar da vida para mim e para você que está aqui para receber resposta de Deus. Você pode aplaudir e glorificar o nome do Senhor. Comunhão com Deus te dá um nome novo. Quem destrói altar pagão ganha autoridade. É quando eu destruo tudo aquilo que não agrada a Deus, Deus me dá autoridade para me pregar a palavra, almas ser resgatadas, para o reino de Deus ser expandido na terra. Eu falo, eles dão crédito. Agora, quando eu tenho um altar pagão dentro de mim, eu falo a mesma coisa que nada, bater em lata vazia, só faz barulho. Mas quando eu tenho a autoridade de Deus, eu falo e o inferno tem que recuar, porque a palavra do Senhor diz que as portas do inferno não prevalecerão contra a igreja do Senhor. Primeiro altar que cai é o de casa. Juízes 6, 25 ao 27. Olha o que a palavra do Senhor declara. E aconteceu naquela mesma noite que o Senhor lhe disse: toma o boi que pertence ao teu pai, a saber, o segundo boi de 7 anos, e derruba o altar de Baal, que é de teu pai, e corta o bosque que está ao pé dele, e edifica ao Senhor teu Deus um altar no cume deste lugar forte, no lugar conveniente, e toma o segundo boi, e oferecerás em holocausto com a lenha que cortares do bosque. Então Gideão tomou 10 homens dentre os seus servos e fez como o Senhor lhe dissera. E sucedeu que, temendo ele a casa de seu pai e os homens daquela cidade, não fez de dia, mas fez de noite. Você lembra que eu falei que ele fez de noite com medo do povo? Quando foi no outro dia, o povo olhou ali, não tinha mais altar para Baal. E o povo ficou endemoniado. Quando nós pregamos a palavra de Deus, que é a verdade, e destronamos Baal da vida das pessoas, que elas se convertem e vêm para a casa do Senhor, o que acontece? O inferno se levanta contra a nossa vida, que nós estamos invadindo o território dele. Só que Deus nos deu autoridade e o espírito de ousadia para esvaziar o inferno e povoar o céu. Aquele que tem a palavra de Deus arraigada no coração tem a autoridade do céu para tirar as almas da garra de Satanás e colocar para habitar na eternidade. Amém?
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3: Ó grande Deus e poderoso Pai, Deus de infinito amor e infinita misericórdia, eu apresento agora em tuas mãos cada vida que está nos ouvindo, que está participando desta programação, que o Senhor possa liberar bênçãos incontáveis sobre a vida dele e toda a sua família, que o Senhor possa repreender todo o mal, que o Senhor possa guardá-los, livrá-los e protegê-los em sua caminhada. Meu Deus, toma cada familiar, meu Deus, desta pessoa, dando direção, dando sabedoria, dando entendimento. Nós estamos, meu Deus, dependentes do Senhor a todo momento. Sem o Senhor, nada podemos fazer. Foi o Senhor Jesus quem declarou esta palavra: sem mim, nada podeis fazer. Então nós declaramos que nós dependemos do Senhor para tudo, para respirar, para andar, para pensar, enfim, para fazer tudo aquilo que precisamos, para suprir as nossas necessidades. Tua palavra, ela declara em Filipenses 4:19, que o Senhor nosso Deus, segundo as tuas riquezas em glória, suprirá todas as nossas necessidades em Cristo Jesus. Por isso, entregamos tudo em tuas mãos, crendo que o Senhor ouviu esta oração e já liberou resposta dos céus. Nós te agradecemos por tudo, em nome de Jesus.
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3: 10h40.
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1: 11:41.
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0: meia-noite e três.
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4: Meia-noite e 21.
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1: 104 FM. 1:23.
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Atos 2, levante a mão. E cumprindo-se o dia de Pentecostes, estavam todos reunidos no mesmo lugar. E de repente, ouviu-se um som como de um vento veemente e impetuoso, e encheu a casa onde estava sentado.

0: de lá.
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1: 2:22.
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0: 3:20. 104. 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
2: 3:42.
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0: 24 horas.
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2: 4:22.
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2: 4:40.
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0: 5:42.
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1: 6 horas.
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2: 6:21.
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1: 6h40.
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20: 7:25.
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23: Glória a Deus! Oh, maravilha! Mais um dia nós estamos na presença do Senhor, na expectativa de grandes coisas, né? Muitos milagres, palavra de Deus sendo ministrada, passo a passo estamos caminhando para a eternidade. O povo de Deus sempre é abençoado quando ouve a palavra do Senhor e aplica ela no coração. As bem-aventuranças, o sucesso vem em todas as áreas das nossas vidas. Nós estamos aí em um final de semana muito bacana, né? Você que precisa de uma bênção, não fica de fora. Estamos te aguardando, né? O endereço da sua bênção é aqui na primeira igreja do Evangelho Quadrangular, Avenida Brasil, 3897, o grande lugar de milagres, tá bom? Vocês são nossos convidados especiais, estamos te aguardando. Deus abençoe a sua vida, segue aí a programação.
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2: Eu tava com depressão e tava só chorando e os médicos falaram que eu tinha que procurar um psicólogo. 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Eu falei, graças a Deus, não precisa ser médico.
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19: Eu tinha um filho que estava 1 ano desempregado e bebendo. Eu falei, onde Deus está fechado já? 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
25: Se alguém tem te julgado, tem te condenado por causa das tuas práticas, Jesus está dizendo assim: eu não te julgo, eu não te condeno. Eu cheguei aqui para ter um encontro com você, transformar a tua vida, e a decisão será tua para abandonar as práticas antigas e entrar em uma nova dimensão, e você será colocado em um nível novo, em um patamar de honra, em um patamar que agrada a Deus. Deus está trabalhando nesta tarde. Jesus está transformando vida, da água para o vinho. Você que recebe, aplaude e glorifica o nome do Senhor. E aquela mulher começa a conversar com Jesus, e Jesus vai explanando. E quando Jesus fala assim: vai lá chamar o seu marido, também quero conversar com ele. Ela fala assim: eu não tenho marido. Jesus falou: disseste bem, que você já teve 5 e o que você tem agora não é seu. Jesus estava falando aqui dos 5 deuses que aquela mulher já havia servido e praticado os costumes deles. E eles vieram de onde? Da Babilônia. Vê o que a palavra diz em 2 Reis, capítulo 17, do verso 28 em diante. Veio, pois, um dos sacerdotes que eles tinham transportado da Samaria e habitou em Betel, e lhes ensinou como deviam temer o Senhor. Aqui havia ensinamentos. Tinha um sacerdote que veio lá de Samaria e estava ensinando: vocês devem fazer desta forma. Instrução, como agradar a Deus, como temer o Senhor para adquirir sabedoria. E aquele sacerdote foi colocado ali para ensinar o povo. Mas veja o que acontece diante. Todavia, as nações faziam cada um ao seu próprio Deus, e os punham na casa dos altos que os samaritanos tinham feito, cada nação nas cidades que habitava. Então, o povo era ensinado a temer o Senhor. Mas por causa da influência das nações que vieram de fora e colocaram deuses ali nos altos, afixaram ídolos e começavam a cultuar a eles, os samaritanos também começaram a ter as mesmas práticas, desviando da presença do Senhor. Verso 30. Os de Babilônia fizeram a Sucote Benote. Isso aqui é o nome de um deus que era lá da Babilônia, que era o sincretismo, era a misturança de crenças. Eles misturavam muitas crenças, faziam a coisa. Às vezes ele até servia a Deus, ia no culto. Ia no culto 3 horas da tarde. Mas quando saía do culto depois das 3 horas da tarde, ia servir a outros deuses. Irmãos, tinha uma igreja onde eu comecei a minha caminhada. Fui batizado e ali comecei a servir o Senhor como diácono. já comecei a pregar a palavra de Deus logo no início. Deus me deu um chamado rápido. Comecei a ministrar a palavra. E ali tinha um homem que ele estava fazendo uma campanha para a restauração do seu casamento. Era um homem que havia sido traído. A mulher tinha ido embora com outro e ele fazendo campanha para a mulher voltar. Ele amava muito esta mulher, só que ele achou que estava demorando. E aí ele saía do culto 9 horas da noite, e aí ele corria lá para o terreiro de Macumba para poder buscar lá também que a mulher dele voltasse. A ponto de um dia o demônio falar com ele assim: se não resolver o seu caso lá no Homem Grande, aqui nós não conseguimos te ajudar não. O próprio diabo admitiu que se Deus não tinha resolvido a situação ainda, eles não podiam fazer nada, porque o poder dele era limitado. Então sabe que tem gente assim, serve a Deus, mas também vai servir ao diabo, com as práticas pecaminosas. É aqui o Deus, chamada a deusa, chamada Sucote Benote, que ela, a prática do culto a ela era o sincretismo, a mistura de muitas crenças. Tem pessoas que não contém ter uma crença no Deus vivo de Israel, e aí começa a buscar em outros lugares. Não tem um hino que fala: aquele que pisou no santo dos santos em outro lugar não vai achar a glória de Deus. Então eu tenho que estar aliançado com o Senhor para receber a minha bênção. Então essa mulher começou a ter conversa com Jesus. Jesus começou a explanar isso sobre os 5 maridos, eram os deuses que ela servia. Os de Cuta fizeram a Nergal, os de Ramate fizeram a Zima, os aveus fizeram Nibaz e Tartaque, e os Sefavitas queimavam seus filhos no fogo, e a Adremaleque e a Anamaleque, deuses de Sefarvaim, temiam também o Senhor, e dentre o povo fizeram para si os sacerdotes dos lugares altos, quais exerciam o ministério nas casas dos lugares altos. Então eles tinham sacerdote que pregava a palavra de Deus, mas eles, como serviam ao Deus pagão, eles fizeram para si seus próprios sacerdotes e colocavam ali para ministrar sobre eles. Então mistura de adoração a Deus e a Baal, Adrameleque, Anemeleque, ou aos outros deuses pagãos. E Deus, ele não divide a sua glória. Por isso aquela mulher é julgada e condenada, mas agora ela está na presença de Jesus, está tendo uma explanação da palavra para ser limpa. Então, o que acontece? Essa mulher, quando ela ouve Jesus e essa conversa que ela tem com Jesus, ela tem um entendimento. E quando ela teve um entendimento, o que, que a palavra de Deus fala? Nós vamos voltar lá no livro de João, capítulo 4. Então, quando ela acabou de ouvir que esses 5 deuses que ela servia, falou assim: e o que você tem agora não é seu. Por quê? Ela tinha uma religiosidade na mente, de ter entendimento que tinha que seguir o samaritano, que diziam que era no Monte Gerizim que ela tinha que adorar. Não podia adorar em outro lugar. Você já foi instruído, ou alguém já falou com você, quando eles misturam usos e costumes com doutrina? Quando eles te condenam por causa da sua roupa, te condenam por causa do corte do seu cabelo, até por uma cor de roupa que você veste, a pessoa fala que você não está adorando a Deus. Você não pode conversar com pessoas que professam outra fé, e começam a te condenar. A religiosidade é aquela mulher estava tendo naquele momento, que ela fala assim: mas os samaritanos dizem que é lá no Monte Gerizim que a gente tem que adorar a Deus. E o Senhor disse que é lá no templo em Jerusalém. E Jesus falou assim: ó, está chegando a hora. E a hora é agora. E o Pai está buscando verdadeiros adoradores que o adoram em espírito e em verdade. Se você estiver no Monte Gerizim, você pode adorar a Deus. Se você estiver no templo em Jerusalém, você pode adorar a Deus. Se você estiver dentro da tua casa lavando vazia, você pode adorar a Deus. Se você estiver numa obra pintando uma parede, você pode adorar a Deus. Se você estiver atravessando a rua para pegar o ônibus no ponto de ônibus, você pode adorar a Deus. Levantando, você pode adorar a Deus. Deitando, você pode adorar a Deus. Anoitecendo, você pode adorar a Deus. Amanhecendo o dia, você pode adorar a Deus. Deus não é limitado a espaço. Onde você adorar, Ele recebe a sua adoração. A religiosidade não pode te prender mais. Você está livre nesta tarde para adorar a Deus em espírito e em verdade. Nesta tarde, o Senhor Jesus marcou um encontro contigo para transformar a tua vida da água para o vinho. Quem crê, bate palma. Quem recebe da glória. E depois de tudo isso que Jesus explicou para essa mulher, ela teve um entendimento. E ali ela largou o seu canto, voltando lá. Deixou, pois, a mulher o seu cântaro. Ela falou assim: essa prática que eu tenho aqui agora já não resolve nada mais. Vou largar esse canto para um lado. É práticas. O cântaro aqui está falando de práticas que nós temos no dia a dia, de buscar condição para a nossa necessidade, achando que vai resolver o nosso problema, mas na verdade a gente continua vazio. Quem busca em outras fontes sempre vai ter que voltar, porque aquela fonte não sacia a tua sede. A única fonte que sacia nossa sede é a fonte de água viva que jorra para a vida eterna, chamada Jesus Cristo de Nazaré. E Ele está aqui nesta tarde, jorrando. Aquele que beber da água que Ele der, sairão, fluirão rios de água viva do seu interior. Assim diz o Senhor Jesus. E ela falou assim: vou largar o cântaro. As práticas deste mundo não servem mais para mim. E foi à cidade e disse àqueles homens: vinde, vede um homem que me disse tudo quanto eu tenho feito. Será este porventura o Cristo? Aí o povo viu a mudança. Você já viu quando alguém prega a palavra de Deus, mas não vive a palavra? Ninguém dá crédito. Ali, fulano está pregando a palavra, mas a conduta dele não está batendo com o que ele está falando. Ninguém dá crédito. Aquela mulher, ela evitava encontrar com os outros porque ela era condenada. Ela era julgada, menosprezada. Mas agora, depois que ela teve um encontro com Jesus, ela foi transformada. E agora ela começa a conversar com os homens daquela cidade. E aí o que que acontece? Eles dão crédito ao que ela está falando. Ou se nós vamos lá atrás desse homem. Essa mulher aí está de um jeito diferente. Ela foi transformada. Ela já não aparenta mais como antes. Ela já não apresenta mais como ela apresentava antes, quando ela servia aos deuses pagãos, aos deuses da Babilônia, aos deuses de Ava, de Cuta, de Sefarvaim, de Ramate. Ela servia todos a esses deuses, mas agora ela está servindo a um único Deus verdadeiro, que criou os céus e a terra. E Ele está aqui hoje, na primeira igreja do Evangelho Quadrangular, na Avenida Brasil 3897, para transformar a vida daquele que crê, daquele que clama e espera pelo Senhor. Tem bênção de Deus sendo liberada sobre a tua vida. Aqueles que não te davam crédito, que te menosprezavam, vão olhar para você agora e vai dizer: ore por mim, eu preciso de um conselho teu, que eu preciso mudar a minha vida. Jesus está transformando mentes e corações aqui nessa tarde. Quem crê, bate palma. Quem recebe, dá glória. Saíram, pois, os homens da cidade e vinham ter com Ele. Jesus vai te usar para trazer pessoas para a presença dEle. Jesus vai te usar para falar da palavra dEle, as pessoas serem impactadas. Você não está preso ao passado. Aquele que fica preso ao passado na religiosidade não consegue transformação. Mas aquele que ouve a voz de Jesus e aplica no coração, ele é transformado da água para o vinho. Sabe que quando Davi, ele compôs o Salmo 121, ele estava vivendo o pior momento da sua vida. Ele estava escondendo seu próprio filho, Absalão, que se levantou contra a vida dele para tomar o seu reino. E estava acuando Davi, Davi sempre esquivando. Você já imaginou, irmão, com Davi, se Davi quisesse enfrentar Absalão, ele acabava com Absalão num piscar de olho. O homem era guerreiro, perito. Mas como é que um pai vai entrar num embate com o filho? Ele vai buscar Deus. E ali no alpendre do seu palácio, ali ele preocupado o que ia fazer. E aquele povo que tinha vindo de outras nações, tinham muitos deles que serviam no palácio, que serviam aos deuses pagãos. Aí ele, sabendo da história que Absalão estava querendo tomar o reinado de seu pai, falou assim: Davi, tem um Deus fulano de tal aí, que nós trouxemos lá das nossas nações. Eles foram afixados ali no monte, ele pode resolver o seu problema. E Davi olhou para o monte e falou: realmente, estou vendo ali vários deuses. Esses deuses que eu citei aqui, ó. Sucote Benote, Deus Nergal, Deus Nibaz e o Tartaque, a deusa Azima, a Drameleque e a Anameleque. E todos estes deuses estavam afixados ali nos montes em volta de Jerusalém. E Davi, agora ouvindo aquele povo falar com ele para buscar aqueles deuses, assim: eu olho para os montes, eu estou até vendo mesmo aqueles deuses ali, mas de onde me virá o socorro? Davi já sabia de onde vinha o socorro dele. Essa mulher samaritana aqui aprendeu também de onde viria o socorro dela. Ela estava conversando com ele. Ela falou assim: me falaram mesmo que vai vir um Cristo e que ele vai manifestar e vai falar. Ele falou assim: sou eu que falo contigo. Jesus se manifestou para aquela mulher como o único e verdadeiro Deus, e aquela mulher deu crédito. Assim como Davi sabia da resposta: se o meu socorro vem do Senhor que criou os céus e a terra, o único que pode realizar aquilo que você precisa, atender as tuas necessidades, é um Deus criador. O que foi criado por mãos de homens não pode resolver nada na tua vida. A palavra de Deus diz em Filipenses 4:19 que o Senhor nosso Deus, segundo as suas riquezas em glória, suprirá todas as nossas necessidades em Cristo Jesus.
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23: Ó grande Deus e poderoso Pai, Deus de infinito amor e infinita misericórdia, eu apresento agora em tuas mãos cada vida que está nos ouvindo, que está participando dessa programação, que o Senhor possa liberar bênçãos incontáveis sobre a vida dele e toda a sua família, que o Senhor possa repreender todo o mal, que o Senhor possa guardá-los, livrá-los e protegê-los em sua caminhada. Meu Deus, toma cada familiar, meu Deus, desta pessoa, dando direção, dando sabedoria, dando entendimento. Nós estamos, meu Deus, dependentes do Senhor a todo momento. Sem o Senhor, nada podemos fazer. Foi o Senhor Jesus quem declarou esta palavra: sem mim, nada podeis fazer. Então nós declaramos que nós dependemos do Senhor para tudo, para respirar, para andar, para pensar, enfim, para fazer tudo aquilo que precisamos, para suprir as nossas necessidades. Tua palavra, ela declara em Filipenses 4:19, que o Senhor nosso Deus, segundo as tuas riquezas em glória, suprirá todas as nossas necessidades em Cristo Jesus. Por isso, entregamos tudo em tuas mãos, crendo que o Senhor ouviu esta oração e já liberou resposta dos céus. Nós te agradecemos por tudo, em nome de Jesus.
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20: 7:47.
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1: Alô, alô, alô, alô, minha gente querida. 8 horas, 1 minuto, 8 e 1, bom dia. Sábado, 29 de agosto, 2026, inverno.
2: Agora!
1: E a gente tá chegando, chegando, chegando, meu querido amigo, minha querida amiga. Deus te guarde, Deus te proteja, Deus te abençoe. Um bom dia! 8 horas e 2 minutos, 8 e 2 agora. Eu sou Tony de Oliveira e vamos juntos até meio-dia com mais uma edição do programa Bom Dia Alegria. Trabalhando comigo nesta manhã de sábado lá nos transmissores, o nosso querido Carlinhos, na OPEC, Operações Comerciais, Tayane Cristiane, produzindo o programa João Vitor Rolando.
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1: Bom dia, Valadares, bom dia, minha gente querida. 8 horas e 3 minutos, começando mais uma jornada, sabadão 29 de agosto, 2026. Bom dia, motorista, bom dia, caminhoneiro, no Uber, no aplicativo, pelas estradas da vida. E aí, minha gente, 8 e 3 agora. Hoje é dia do seu aniversário, é? Vamos soprar velhinhas então. 29 de agosto você faz aniversário. Parabéns! Feliz, feliz, feliz aniversário! 8 horas e 4 minutos, uma manhã bacana, bacana, bacana. Como é que tá a temperatura aí, hein? Meus amigos, 23 graus, 23. Não há previsão de chuvas para hoje, umidade relativa do ar 81%, ventos a 5 km por hora, predominantemente ensolarado. 8 horas, 4 minutos, sabadão, sabadão chegou, graças a Deus, né? E o tempo tá passando, vem aí o desfile cívico, 7 de setembro, Independência do Brasil. Nova 381 inicia a instalação de sistema que pesa caminhões em movimento na BR-381. Aécio Neves volta atrás e anuncia candidatura ao Senado por Minas Gerais em 2026. Justiça determina a remoção de 14 publicações com conteúdos falsos ou ofensivos contra Vinícius Diniz. Curso gratuito ensina adultos a acolher relatos de violência contra crianças e adolescentes. 8 horas e 5 minutos. 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

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Proposta de reforma da Previdência prevê idade mínima de 67 anos para homens e mulheres. E aí, hein? Saneamento básico. Apenas 44% dos municípios preencheram dados do Sinisa. Dívidas rurais. Vamos ver quem pode renegociar e quais são as condições. 8 horas e mais 5 minutos de uma manhã bacana, sabadão, né? Estados e municípios terão 3 bilhões a mais em limite. Royalties do petróleo somam 6,68 bilhões. São 8 horas e mais 6 minutos agora. As principais notícias em destaque, você acompanha com a gente. Após ser solto pela justiça, homem ligado ao PCC vira foragido em Governador Valadares. JK3, é o bairro JK3, motociclista, fica ferido após bater em caminhão e parar debaixo do veículo em Valadares. Para você, meu amigo motorista, pegando estrada agora, para quem está chegando em 8 horas e 6 minutos, vamos para o bairro de Lourdes. Dois jovens são presos com armas escondidas em carrinho de mão em Governador Valadares. E a enquete de hoje, manda para mim aí, João Vitor, vamos ver o que, que nós vamos falar hoje no programa. Flávio Bolsonaro esteve ontem no Jornal Nacional dando entrevista, né? Todos os dias, durante toda esta semana até hoje, cada dia um candidato a presidente esteve no Jornal Nacional, depois do Jornal Nacional, né? Daqui a pouco nós vamos falar sobre a entrevista dele ontem. Agora são 8 horas e mais 7 minutos. Trump mira profissionais qualificados e turistas em ofensiva contra vistos. Daqui a pouquinho nós vamos falar do Mapa Quest para presidente, a disputa pelo país. A disputa no Sudeste tem empate técnico. Chefe de conselho de Trump diz que Gaza pode sumir. Número de mortos após avalanche de lama no Nepal sobe a 626. Brasil terá ao menos 6 ondas de calor até o final do ano. Defesa Civil emite alerta para calor intenso em São Paulo. 8 horas e 8 minutos. Final de semana tem futebol, João Vitor rolando. Tem bola rolando? Tem, não tem hoje? Tem, né? Cruzeiro escala Cássio e zagueiro titular fica à disposição contra o Vasco. E o meu Galo joga hoje também. Escalação do Atlético: Everson é vetado contra o Vitória e meia é liberado no departamento médico. Qual é a enquete de hoje aí, Cristiane? Vamos ver, 8 horas e 8 minutos, 8 e 8. Você contaria um segredo grande para o seu melhor amigo? E aí, hein? E aí? Será que o seu melhor amigo não tem também um melhor amigo, não? E vai contar o seu segredo pra frente? Hein? Será que não? Tem não? Tem não? Tem não? Então, você contaria um segredo grande para o seu melhor amigo? É o que a enquete de hoje pergunta. 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Senhor Jesus Cristo Santo, querido e amado Deus, te louvamos e te damos graças por mais um dia. Obrigado, meu Deus, porque pela tua misericórdia nós chegamos até esta emissora e diante deste microfone temos a oportunidade de levar uma mensagem de fé e de esperança a quem nos ouve pelo Brasil e pelo mundo afora. Meu Deus, visita clínicas, abrigos, presídios, creches, orfanatos, manicômios, hospitais. Visita esse ouvinte que me ouve nesta manhã, em um leito de hospital, ou em casa, enfermo, ó Deus. Misericórdia daqueles que estão enfermos em casa, passando por lutas e sofrimentos. Senhor Jesus Cristo Santo, nós queremos te louvar e te agradecer por mais um dia de vida.
e dizer que até aqui o Senhor nos ajudou. Mesmo diante de lutas, problemas, dificuldades, aflições, até aqui o Senhor tem nos ajudado. Querido Deus, nós te louvamos, te agradecemos, te adoramos. Nós queremos dizer que o Senhor é o Deus de ontem, de hoje, de amanhã e de sempre. Senhor, muito obrigado por mais um dia. Eu sei que a luta é grande, a batalha é grande, a dificuldade é grande, mas eu sei também que se nós confiarmos no Senhor acima de tudo, coisas maravilhosas acontecerão para cada um de nós. Então, meu Deus, que nesta manhã nós possamos confiar de todo o nosso coração e acreditar em Deus, depositando em Ti toda a nossa fé, para que assim possamos conseguir a realização de todas as coisas que Te agradam. Fazer o bem, viver o bem, ser bom, andar segundo a Tua palavra. Deus querido e Deus amado, nesse momento nós Te louvamos e Te agradecemos por tudo. Visita este irmão, esta irmã ouvinte, onde quer que ele esteja nos ouvindo agora. Talvez esta pessoa está em uma prisão, talvez em um leito de hospital, em uma clínica, em um orfanato, em um presídio. De repente esta pessoa está sozinha em casa, está num veículo. De repente esta pessoa está neste sábado, dia 29 de agosto, necessitando de um milagre urgente na sua vida. De repente é a vida profissional, de repente é o relacionamento, é o casamento, é o namoro, é o noivado, de repente é a vida material. Hoje, às vezes, é um sábado de difícil para esta pessoa que nos ouve agora. Nós não sabemos, mas o Senhor sabe do que cada um precisa. Então, ó Deus, nós queremos pedir que o Senhor envie o Teu Santo Espírito Santo para as nossas vidas e que esta pessoa que nos ouve agora receba tudo o que ela precisa, material e espiritual. Talvez é uma restauração de um namoro, um noivado, um casamento. É esta mágoa que está no fundo do coração e a pessoa diz: não, eu não perdoo e eu vou levar para o túmulo e não vou perdoar. Querido Deus, eu preciso perdoar o meu semelhante, porque até no Pai Nosso eu digo: Pai, perdoa as minhas ofensas, assim como eu perdoo aqueles que me ofendem. Deus, tenha misericórdia de nós. Nós te louvamos, nós te adoramos, nós te damos graças e nós dizemos que o Senhor é o Deus maravilhoso. O Senhor é o Deus que cura, que salva, que liberta, que batiza com o Espírito Santo. Nós oramos, nós te damos graças e nós dizemos obrigado, Senhor Jesus Cristo Santo, por tudo. O nosso Deus que é Pai, Filho e Espírito Santo. Que esta pessoa agora receba, Senhor Jesus, tudo o que ela precisa. Que ela seja mudada, transformada e libertada em nome de Jesus. Amém.

0: 8:19, Marcos Paulo Improvável. 8:19, a nossa enquete de hoje pergunta: você contaria um segredo grande para o seu melhor amigo? Participa aí no 33999610104. Você fala com a gente. Muito bem, agora 8:19, proposta de reforma da Previdência prevê idade mínima de 67 anos para homens e mulheres. Os detalhes desta informação com a Juline Pogorzelski.
1: Uma proposta de nova reforma da Previdência, que será apresentada aos candidatos à presidência da República, prevê elevar gradualmente para 67 anos a idade mínima de aposentadoria de homens e mulheres. O projeto foi elaborado por um grupo de especialistas organizado pelo ex-presidente do Banco Central, Armínio Fraga, e coordenado pelo economista Paulo Tafner. Atualmente, a idade mínima é de 65 anos para homens e 62 anos para mulheres. A proposta também prevê mudanças para as categorias com regras específicas. Na aposentadoria especial, as idades mínimas de 55, 58 e 60 anos passariam para 57, 60 e 62 anos. Para professores e policiais, a idade mínima proposta é de 64 anos. A contribuição previdenciária do microempreendedor individual, o MEI, subiria de 5 para 11% do salário mínimo. Outra mudança seria no modelo de financiamento da Previdência. As contribuições seriam divididas entre duas contas, sendo uma delas vinculada a rendimentos do mercado financeiro e a outra atualizada conforme a evolução da massa salarial do país. Segundo as projeções do grupo, os gastos previdenciários, hoje próximos de 8% do Produto Interno Bruto, poderiam chegar a 13% em 2070, sem novas mudanças. As medidas ainda precisariam ser formalizadas e aprovadas pelo Congresso Nacional para entrar em vigor. As atuais regras de aposentadoria continuam valendo. Reportagem Juline Pogorzelski.
0: 8:21. Saneamento básico. Apenas 44% dos municípios preencheram dados do Sinisa. Os detalhes com a repórter Bianca Mingotti.
2: Apenas 44% dos municípios brasileiros preencheram os dados do Sistema Nacional de Informações em Saneamento Básico, o Sinisa. O prazo para os gestores municipais enviarem as informações termina no dia 3 de setembro. Segundo o Ministério das Cidades, os dados são importantes para atualizar o status dos serviços de abastecimento de água, esgotamento sanitário, resíduos sólidos, drenagem e gestão municipal. As informações também ajudam na formulação e no acompanhamento de políticas públicas e na definição de prioridades para investimentos no setor. O envio dos dados do Sinisa é obrigatório. Municípios e prestadores de serviços que não fizerem a declaração dentro do prazo ficam inadimplentes com o sistema e podem ser impedidos de acessar recursos federais destinados a ações e investimentos em saneamento básico. Em nota, a Confederação Nacional de Municípios, a CNM, alerta que estar em dia com a declaração das informações é uma das condicionantes para o acesso a recursos do governo federal. A entidade também orienta os gestores a acompanharem o preenchimento dos dados pelos prestadores de serviços. Em caso de dúvidas, os municípios podem consultar o manual com orientações disponibilizado pelo Ministério das Cidades no site www.gov.br/cidades. Com informações do Ministério das Cidades e da Confederação Nacional de Municípios, Bianca Mingotti.
0: Valadares segue com uma manhã de tempo bom. 8:23 agora. Dívidas rurais, quem pode renegociar e quais são as condições? A repórter Paloma Custódio traz os detalhes.
3: Em julho deste ano, os produtores rurais passaram a contar com novas alternativas para renegociar dívidas. A publicação de uma medida provisória e de uma resolução do Conselho Monetário Nacional autorizou a reestruturação de débitos bancários de produtores afetados por adversidades climáticas ou pela queda nos preços de comercialização entre 2019 e 2025. De acordo com as normas, podem ser incluídas na renegociação as operações de custeio, comercialização e industrialização que tenham sido renegociadas ou prorrogadas até 31 de maio de 2026 e estejam adimplentes. Também podem participar as operações de custeio, comercialização e industrialização contratadas até 31 de dezembro de 2025, que estejam inadimplentes desde 1º de janeiro de 2024 e tenham permanecido nessa condição até 31 de maio de 2026. As regras incluem ainda as operações de investimento vencidas ou com vencimento entre 1º de janeiro de 2024 e 31 de dezembro de 2026, contratadas até 31 de dezembro de 2025, que tenham entrado em inadimplência a partir de 1º de janeiro de 2024 e continuem nessa situação em 31 de maio de 2026. As condições de pagamento variam de acordo com o nível de perda registrado pelo produtor. Quando ocorrem perdas em duas ou mais safras, com redução de pelo menos 30% da renda bruta, o prazo de pagamento pode chegar a 8 anos. Já quando as perdas atingirem 3 ou mais safras, com redução de pelo menos 40% da renda bruta, o prazo pode chegar a 10 anos. Nos dois casos, há 2 anos de carência para o pagamento do principal, com quitação anual dos juros. As taxas de juros equalizadas variam conforme o enquadramento do produtor. De 5 a 6% ao ano para o PRONAF, de 8 a 9% para o PRONAMP e de 11 a 12% para os demais produtores. A norma também dispensa a apresentação de decreto municipal de calamidade pública ou situação de emergência. No entanto, o produtor precisa comprovar as perdas por meio de laudo técnico. O prazo para a contratação das operações termina em 12 de novembro de 2026. Reportagem Paloma Custódio.
0: Valeu, Paloma. 8h26. Alô, meu amigo Valfrido. Um abraço, Valfrido. Deus te guarde, te ampare, te proteja. Alô, alô, dona Margarida. Um abraço. Deus abençoe a senhora aí, viu? 8h26, Edmilson Cardoso na Avenida JK. Edmilson, você contaria aí um segredo grande pro seu melhor amigo? Fala aí pra mim, você já contou algum segredo aí? E aí, meu amigo? Alô, Samuca, bom dia. Alô, Washington, bairro Santa Terezinha. Newton Cláudio, um abraço. Deixa eu mandar um abraço aqui pro meu amigo cantor gospel, Wilson Santos. E também pro Armando Campos, um abraço, Deus abençoe. Jaino, meu amigo, para a esposa Cida no Pérola, para o Alex. E a gente vai abraçando aí, pessoal. Sebastião e Bom Jesus do Prata, né? Nosso amigo. Dona Maria aí, um abraço. Alô, Bom Jesus do Prata, bom dia, bom dia. Bom dia aí, Natália, Clênia Márcia, amigos lá do supermercado Bom Jesus. 8h27. Um alô aí para o Lorival. Ô, Lorival, Deus abençoe você aí. Silvânia, Lorena. 8 horas e 27 minutos. A nova 381 dará início a partir desta segunda-feira, dia 31, a instalação do sistema HS-RIM. Que é isso, hein, João? É a tecnologia que vai permitir pesar caminhões e outros veículos de carga em movimento. O equipamento será instalado no quilômetro 390+100 da BR-381, em Bom Jesus do Amparo. Para a execução dos serviços, haverá alterações no trânsito no trecho. A partir de segunda-feira agora, será implantado um desvio com o fechamento do tráfego em uma extensão de aproximadamente 700 metros da pista no sentido interior capital que liga Valadares a Belo Horizonte. 8 horas e 28 minutos agora, 8h28. Os estados e municípios terão 3 bilhões a mais em limite de crédito em 2026. Paloma Custódio.
3: Estados, Distrito Federal e municípios terão 3 bilhões de reais a mais em limite para operações de crédito em 2026. O Conselho Monetário Nacional, o CMN, aprovou uma resolução que eleva o limite global anual dessas operações para 26 bilhões 625 milhões de reais. A medida amplia os limites tanto para operações de crédito com garantia da União, quanto para aquelas realizadas sem essa garantia. Segundo o CMN, a decisão busca aproveitar de forma mais eficiente o espaço fiscal já previsto para 2026, mas que não tinha perspectiva de ser utilizado até o fim do ano. Com a mudança, os principais sublimites passam a ser de 7 bilhões de reais em crédito com garantia da União, 6 bilhões sem garantia da União, 2 bilhões e 800 milhões para o novo PAC com garantia da União e 2 bilhões e 200 milhões para o novo PAC sem garantia da União. No entanto, nem todos os sublimites foram alterados pela resolução. Os valores destinados à Empresa Brasileira de Correios e Telégrafos e aos órgãos e entidades da União permanecem inalterados. Dessa forma, os limites de crédito continuam em 8 bilhões de reais para os Correios e 625 milhões de reais para órgãos e entidades da União. A ampliação do limite foi possível após um levantamento realizado pela Secretaria do Tesouro Nacional junto aos entes participantes dos programas de reestruturação e de ajuste fiscal e do Programa de Acompanhamento e Transparência Fiscal. Esses programas contam com mecanismos próprios de controle do endividamento, além de acompanhamento individualizado e fiscalização da Secretaria do Tesouro Nacional. A análise identificou a existência de espaço fiscal, que, segundo o governo, não deverá ser utilizado até o fim de 2026. Parte desse espaço, considerado ocioso, foi então realocada para os sublimites de operações de crédito de estados e municípios administrados pelo CMN. Reportagem Paloma Custódio.
0: Obrigado, Paloma. 8 horas 30 minutos. Royalties do petróleo somam 6,68 bilhões em repasses da produção de junho. Os detalhes com a repórter Bianca Mingotti.
2: Os royalties do petróleo e do gás natural gerados pela produção de junho de 2026 renderam cerca de 6 bilhões 680 milhões de reais para a União, ao Fundo Especial e a estados e municípios brasileiros. O valor reúne os repasses realizados nos regimes de concessão, cessão onerosa e partilha de produção. Segundo a Agência Nacional do Petróleo, Gás Natural e Biocombustíveis, ANP, os estados receberam R$ 1,760 bilhões, enquanto os municípios ficaram com R$ 2,260 bilhões. Ao todo, os recursos da partilha beneficiaram 11 estados e 963 municípios. O cálculo, a apuração e a distribuição dos royalties arrecadados com a produção de petróleo e gás natural são de responsabilidade da ANP. Os critérios para a divisão dos recursos são definidos por leis e decretos federais. Os montantes destinados a cada beneficiário e o histórico dos repasses podem ser consultados na página de royalties da agência. Também é possível verificar as datas de depósito e os destinatários dos recursos no portal do Banco do Brasil. Reportagem Bianca Mingotti.
0: Obrigado, Bianca. 8 horas 31 minutos agora. Alô, alô, alô, Sebastião, meu amigo em Bom Jesus do Prato, um abraço, bom dia. Bom dia, médico, advogado, caminhoneiro, dentista, bom dia, dona de casa. Você que é trabalhador rural, mecânico, pedreiro, sapateiro, porteiro. Deus te abençoe, pessoal, aí no Lava Jato, 8h32. Tá chegando o 7 de setembro, tá chegando o desfile cívico, hein? Bacana demais, em centro da cidade. Ufa, que festa bacana. 8h32, vamos pro intervalo e eu volto já já.
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0: 8h32.
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7: 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Deixa eu mandar um abraço aqui pro Flávio Borges. Ô Flávio, aí na América, Deus te guarda aí, te ampara, te protege, você, família dele aqui no Brasil, né? Toda a turma aí, Deus abençoa. 8 horas e 39 minutos. Infogripe, 3 estados estão aí com sinal de crescimento. É, rapaz, é uma luta, né? Ô Bianca Mingotti, os detalhes aí pra gente.
8: Os números de síndrome respiratória aguda grave, SRAG, estão com sinal de crescimento em Alagoas, Mato Grosso e Roraima. Os três estados apresentam incidência em nível de alerta, risco ou alto risco, nas últimas duas semanas. Os dados são do mais recente boletim Infogripe da Fiocruz. Em Mato Grosso e Roraima, o aumento do número de casos de SRAG tem se concentrado entre as crianças de 2 a 4 anos. Já em Alagoas, o aumento tem ocorrido principalmente nas crianças e adolescentes de 2 a 14 anos. A pesquisadora do boletim Infogripe, Tatiana Portela, explica que ainda não há dados laboratoriais suficientes para confirmar quais vírus estão provocando esse aumento. No entanto, o rinovírus é apontado como o principal suspeito.
9: Levando em consideração o perfil etário e o cenário epidemiológico, né, do nacional, a gente acredita, né, que os vírus que estejam, né, impulsionando esse aumento dos casos de SRAG nas crianças e adolescentes em Alagoas, Mato Grosso e Roraima seja principalmente o rinovírus, que é o vírus, né, do resfriado comum, e também em menor escala o metapneumovírus.
8: Os pesquisadores do Infogripe apontam que o recuo dos casos de SRAG nas crianças menores de 2 anos está relacionado à queda do número de hospitalizações por vírus sincial respiratório, o VSR. Já o recuo de SRAG nas demais faixas etárias é atribuído à diminuição das hospitalizações pelo vírus da influenza. Em 2026, já foram notificados mais de 141 mil casos de SRAG, 54% com resultado laboratorial positivo para algum vírus respiratório. Reportagem Bianca Mingotti.
7: Obrigado, Bianca. 8 horas 41 minutos.
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7: 8h42. A enquete de hoje pergunta: você contaria um segredo grande para o seu melhor amigo? 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Muito bem, bom dia, quero mandar um abraço aí para os meus clientes e amigos e um abraço especial para quatro pessoas. O primeiro abraço para o Diácono Alex de Perdões, o segundo para o Lorival, lá nos Estados Unidos. Opa, fez aquele serviço da bike, ah, é o Zezinho aí na linha. O terceiro vai para o Isaías, que é o meu filho, e viu no supermercado esses dias, mas ele lembrou só agora. Oh, rapaz. O quarto e último vai para o Edilei, que é gente boa. Um abraço, então, para toda a turma aí. Zezinho, lá da loja de bicicleta, pai, filhos. Ô, Zezinho, um abraço aí, meu amigo. Bom dia, Sebastião.
10: Bom dia, Tony Ligueiro. Um abraço, Deus abençoe.
7: Tamo junto.
10: Tá joia.
7: Amém.
10: Um ótimo abençoado final de semana para todos, né? Ouvintes, para todos da rádio aí. Deus abençoe a todos. Eu tô sobre enquete aí. Segredo é um trem muito sério, né? Que nem se falou aí, né? Eu conto pro meu amigo tem o melhor amigo, conta pra ele. O outro amigo dele tem o melhor amigo, vai pra frente. Daqui a pouco não sai do jeito que você falou, né? Uma coisa muito séria, sai do outro jeito. É por isso que hoje tá dando, né, muito assim, tem briga da morte, por causa disso. Você conta uma coisa pra pessoa, pra se abrir, chega lá, fala de outro jeito, e chega no ouvido da pessoa de outro jeito, né? E vai me entregar, tem a pessoa, vai, revolta, começa a brigar e dá uma bagunça danada, né? Então, é melhor você guardar para você e Deus, né? É verdade, um segredo assim, sincero, você tem que guardar para você e Deus. Que o pai falava comigo de primeiro, quem tem segredo não conta para a mulher casada, né? Que a mulher casada conta para os maridos, mas o marido conta para a rapaziada, e eu tenho esparrama, né, Tom? É isso aí, Tom, só vai ser guardado para o povo de Deus, aquele abraço.
7: Sebastião, meu amigo, um abraço, 8h44. Alô, bom dia.
11: Bom dia, Pai do Senhor Jesus, aqui é o Anderson.
7: Amém.
11: Hoje eu estou de folga, estou aqui na minha casa, aqui no Vale Pastoril, né, do lado de Santa Rita. E sobre a enquete de hoje, ô Tony, é um assunto até assim, né? Tem pessoas que não contaria, não, mas depende do seu grau de amizade. Porque tem pessoa que, se você for falar para ele alguma coisa que realmente está acontecendo, ele acha que você está com inveja dele ou está querendo fazer intriga. Mas o certo é contar, eu contaria. Porque a gente, como com sabedoria de Deus, a gente tem que saber as amizades que a gente tem. Se é amizade confiável para você chegar e contar algo de sério que está acontecendo, ou não é amizade para você estar junto. Estar junto, assim que eu falo, é chegar, conversar, bater um papo, entendeu? Você fazer um churrasco, convidar aquela pessoa. Então, assim, esse é o amigo que você pode chegar e contar. Agora, aquela pessoa que uma hora está de um jeito, outra hora está de outro, então não seria o caso, não, tá? Mas se for verdadeiramente um amigo, eu contaria. Beleza? Eu sou mais 104 da Rádio Povo de Deus. Manda um abraço aí para o pessoal da Nova Santa Rita, para todos os ouvintes da 104 aí, tá? Meu amigo Marlon, que também tá sempre ligadinho no trabalho dele lá, tá? E eu sou mais 104 da Rádio Povo de Deus. Obrigado, bom final de semana.
7: Bom final de semana, 8 horas e 46 minutos, 8h46. Você que tá me ouvindo, você que tá ligado, você que tá sempre com a gente, um abraço muito, muito, muito grande. Hoje eu quero entregar 4 ou 5 cestas básicas, meu amigo João Vitor, para um pessoal que me pediu, e o pessoal tem ajudado, graças a Deus. Vamos abençoar pessoas aí. 8 horas e 47 minutos. Um abraço. Alô, alô, alô, pessoal do Cardo, do Pontal. Quero mandar um abraço aí. Pessoal lá do Carapina, mandar um abraço aí para o pessoal do bairro Penha. Deus abençoe vocês aí. 8 horas e 47 minutos. Alô?
12: Ô, Tony, bom dia.
7: Bom
12: aqui
7: dia.
12: É Angélica de Iranova.
7: Fala, minha amiga.
12: Gostaria que você falasse aí um feliz aniversário pro meu esposo, Reginaldo.
7: Opa!
12: Amanhã ele estará completando 50 anos. Que Deus dê a ele muitos anos de vida, saúde, paz. prosperidade, tudo de bom.
7: Opa.
12: Que ele merece, Tony.
7: Beleza, claro.
12: E primeiramente, Deus no coração dele. Deus esteja sempre o abençoando, amém, protegendo. E manda um abraço para minha mãe, Marta Lancogos Martins, meu pai, Romeu, minha amiga, Dona Isabel.
7: Sim.
12: E todos que estão ouvindo. Eu sou Mais 74, a Rádio do Povo de Deus.
7: Opa, então amanhã vai ter festa aí, ué. Ô, Reginaldo, parabéns, um abraço. Deus te guarda, te ampara, te protege. Alô, bom dia.
13: Ô, Tony, bom dia. Aqui é a Marta do Cogo dos Martins. Ô,
7: fala,
13: Tony,
7: filha, fala, mãe.
13: Eu pedi um hino. Fica na escolha de vocês aí. Eu ofereço para Angélica, Romeu, Júlio, Pedro. E principalmente para o Reginaldo, esposo da Angélica, e para a Olivanda aqui também do Cogos Martins.
7: Que beleza!
13: Que está fazendo aniversário. Um está fazendo hoje, o outro está fazendo amanhã. Anda. Mas você toca um hino aí bem bonito aí, oferecendo para eles, tá?
7: Amém.
13: Que você tenha um bom dia, fique com Deus. Deus,
7: amém,
13: abençoe.
7: Hoje é aniversário da Olivanda. Deus guarde, abençoa, proteja e felicidades, muita paz, muita alegria, muitos e muitos anos de vida. 8:48, 104 FM, 24 horas no ar. Já já nós vamos ouvir louvor, né? A Sofia Duarte tem uma informação que são os serviços ganhando confiança em agosto, mas o comércio está perdendo fôlego. Vamos dar um pulinho ali em Brasília.
14: Pesquisa da Fundação Getúlio Vargas mostra que a confiança dos setores de comércio e serviços seguiu caminhos opostos em agosto. O setor de serviços voltou a crescer. O índice de confiança subiu 1,2 pontos, chegando a 89 pontos, puxado pela queda da inflação e por um mercado de trabalho ainda resiliente. Já o comércio interrompeu 2 meses seguidos de alta. O índice de confiança do setor caiu 1,3 pontos para 84,2 pontos, resultado principalmente da piora das expectativas dos empresários para os próximos meses. Segundo a FGV, os juros ainda altos e os endividamento das famílias continuam sendo os principais obstáculos para uma recuperação mais forte da confiança nos dois setores. Reportagem Sofia Muniz.
7: Obrigado, Sofia. 8:50. Você contaria aí um segredo grande para o seu melhor amigo? Contaria? Alô, alô, alô.
15: Bom dia, Tony.
7: Opa,
15: tudo bem?
7: Tudo bem.
15: É a Natalina aqui de São Geraldo de Tumiritinga, tá? Já tô aqui ligadinha na rádio, mexendo nos meus trenzinhos aqui, ouvindo
7: é bom,
15: essa rádio,
7: né,
15: maravilhosa.
7: Eita,
15: te
7: Natalina.
15: Te desejo aí um ótimo sábado, tá?
7: Você pra também.
15: Pra você, todos aí da rádio e pra todos os ouvintes da 104 FM, principalmente os daqui de São Geraldo.
7: Sim.
15: E sobre a enquete aí, ô Tony, eu contaria sim,
7: uhum,
15: segredo para minhas melhores amigas. Eu falo minhas melhores amigas porque eu tenho 4 amigas que eu considero muito, sabe? Considero muito e confio.
7: Sim.
15: Confio mesmo. Conto segredo para elas e elas também contam segredo para mim.
7: Certo.
15: Então, eu confio sim, eu contaria um segredo, assim, um segredo bem segredo mesmo. Contaria sim, com certeza, sabe, para essas amigas que eu tenho, né? Que não é uma só, que eu considero 4 melhores amigas, amigas mesmo.
7: Eita, que beleza.
15: Tem 2, Otone, que nós sempre, com a gente tá conversando, a gente fala que nós é amiga desde a barriga das nossas mães, porque
7: Opa,
15: a diferença de idade nossa é só de meses, né?
7: Uhum.
15: Uma é de outubro, a outra de novembro, e eu sou de dezembro. Então, assim, foi tudo encarreirado. As nossas mães ficaram grávidas e nós nascemos tudo assim nessa carreira, né? Aí a gente
7: beleza,
15: brinca assim, e a gente era vizinho, né? Hoje mora mais afastada, mas nessa época as mães dessas 2 amigas minhas eram vizinhas também da minha mãe, né? Então aquela ali é uma amiga de infância mesmo, assim, desde o comecinho do círculo da vida, né?
7: Eita.
15: E é isso aí, Tony. Com certeza eu contaria, sim, sabe? Confiança total nas minhas amigas.
7: Tá certo. Essa aí é a Natalina, São Geraldo de Tumiritinga. Eita, bom dia. Alô, alô.
16: Bom dia, Tony.
7: Oi.
16: O Rony de Tranqueiras.
7: Ô, amigo.
16: Tô ligadinho aqui na 104. É, infelizmente, eu não contaria.
7: Não?
16: Infelizmente. Abraço. Tô ligadinho aqui sempre na rádio.
7: Um abraço, pessoal de Tranqueiras aí, ó. Você contaria um segredo grande para o seu melhor amigo? Tem gente que conta, tem gente que não conta. Alô, bom dia.
17: Bom dia, Tony.
7: Oi.
17: Que é o filho da Anivaí, o João Guilherme.
7: Fala, filho.
17: Estamos ligadinhos no seu programa. Um abraço.
7: Um abraço. Eita, é o João Guilherme. Um abração aí, garoto. Deus te guarda, te ampara, te protege aí, beleza? Tudo joinha com você, né? Alô, alô.
18: Bom dia, Tony.
7: Oi.
18: Desejo a você aí, sua família, equipe, um bom final de semana abençoado por Deus. Eu estou aqui, meu filho, já desde às 6 horas aqui no tanque lavando a minha roupa. Eu sou mais 104 FM, a rádio do povo de Deus. Ô, Tony, sobre a enquete, eu contaria, sim, viu?
7: Contaria?
18: Eu contaria, eu tenho umas amigas, elas me contam, eu contaria sim,
7: certo.
18: Tá? Amigos de confiança.
7: Lúcia,
18: um abraço,
7: Regina.
18: Aí.
7: Um abraço, minha amiga.
18: Pra todos bairro. Vocês aí.
7: Altinópolis, um abraço. Ô, Paula, um abraço. Baú aberto, não guarda segredo. E aí você, Paula, contaria aí um segredo aí pra alguma amiga sua aí? Fala comigo, você tem algum segredo aí pra contar aí? 8 horas e 54 minutos. Alô, alô, bom dia.
19: Bom dia.
7: Bom dia.
19: Ezequiel, Barra Atalaia. Tô aqui ligadinho aqui na 104.
7: Tamo junto.
19: Aqui, eu não contaria pra amigo nenhum. Eu entro dentro do meu quarto.
7: Sim.
19: E conto os meus segredos pra Jesus.
7: Opa!
19: Entendeu?
7: Sim.
19: Só Jesus. Só ele que eu contaria. Porque muitas vezes as pessoas falam que é amigo da gente. Entendeu? E não é amigo nada. Entendeu? Então não tem amigo melhor do que Jesus, não. Jesus é nosso verdadeiro amigo, o Espírito Santo. É só com ele que a gente deve desabafar, falar o que está tudo dentro do coração da gente, jogar para fora. Consolo venha do Espírito Santo e de Deus, de mais ninguém. O ser humano não é digno de confiança, não. Entendeu? Ainda mais o mundo do jeito que está, eu não contaria, não.
7: Tá certo.
19: Segredo meu nenhum, pra amigo nenhum meu. Tô mais 104, a rádio do povo de Deus. Tenha um bom dia, Tony.
7: Bom dia, meu amigo. 8:55. Alô, você que tá ligado. Alô, Amarildo Ferreira, um abraço. Oi, Rodrigo Donato Ferreira. Tá se recuperando do acidente aí. Ô, Rodrigo, olha, Deus te guarda, te ampara, te protege aí. Seja com você aí, tá bem, meu amigo? A enquete em nome da Engelmig Acabamentos tá perguntando se você contaria um segredo grande para o seu melhor amigo. Helen Márcia, bom dia!
20: Bom dia, Tony. Ô, Tony, sobre a enquete aí... Apesar que... hoje em dia a gente não tá podendo confiar em ninguém, sabe? Depois que eu aprendi desabafar para Deus, eu vivi muito melhor. Porque... por mais que você fala algo, assim, delicado para uma amiga, depois tudo dá errado, entendeu? Mas depois que eu decepcionei com uma amiga minha no meu casamento, hoje ela desabafava a dor que eu sentia com ela, E hoje ela convive com ele, né? Com tudo. Eu não confiaria, não. Não confio, não. Só a gente, como diz aquele ditado, né? Você conta, você fala o milagre, mas não fala o santo, né? Porque a curiosidade deles é a parte, né? Pra poder depois dar... agir como uma arma na vida da gente, principalmente na vida espiritual. Então, muitas das vezes, até algo assim importante que você tem que resolver, às vezes dá para dar certo e depois que você conta e acaba dando tudo errado. Então, não contaria não. Ajoelharia e falaria com o pai, né? Eu já fiz esses testes aí várias vezes. Não dá para confiar, não. Não dá, não. Eu sou mais 7 do 4. Deus abençoe, um bom dia.
7: Deus abençoe, Ellen Márcia. 8h58. Vamos tocar um louvor aqui, Thayana. A gente volta já já ouvindo.

0: 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Armando Campos, 91.
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0: FM, 24 horas no ar com você, 9 horas e 1 minuto. Bom dia! Bom dia, bom dia! 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Nós estamos falando aí da enquete de hoje. Você contaria um segredo grande para o seu melhor amigo? Contaria? Pois é, vamos continuar ouvindo o ouvinte. Alô?
2: Ô, Tony, bom dia.
0: Bom dia,
2: povo de Deus. A paz do Senhor Jesus Cristo.
0: Amém.
2: Eu, Tony, vou falar para você. Eu não contaria, não. Sabe por quê? Se nós for pela Bíblia, a palavra de Deus não fala o quê? Maldito o homem que confia no homem. Então a Bíblia já está chamando
0: o
2: camarada que confia no outro de maldito.
0: Certo.
2: Entendeu?
0: Uhum.
2: E o nosso amigo mesmo é só Jesus Cristo, que é o nosso verdadeiro amigo.
0: Uhum.
2: Entendeu? Então, para Jesus Cristo, eu conto os meus segredos todo dia. Quer dizer, eu não preciso nem contar, né? Porque ele já sabe de todos.
0: Uhum.
2: Mas para homem nessa terra aqui, nenhum eu contaria o meu segredo.
0: Uhum.
2: Entendeu? Porque a Bíblia já chama o camarada que confia no outro. O homem que coloca o coração no outro. É a Bíblia que chama, não sou eu.
0: Sim.
2: Ela chama de maldito. Então, nós não podemos confiar nas pessoas, colocar o coração. Sabe por que muitas pessoas decepcionam nessa vida?
3: Vire à direita na rua Pedro Lessa.
2: Porque elas colocam o coração na outra pessoa.
0: Certo.
2: As pessoas se decepcionam porque colocam o coração no outro. Ah, ele é meu amigo. Ah, ele é... Entendeu? E depois aquela pessoa trai, aí vem aquela grande decepção.
0: Uhum.
2: Então, o nosso coração tem que estar no Senhor. Homem nessa terra, podemos ter amizade, podemos conversar, podemos bater papo, mas tem certas coisas, tem certas intimidades que é só entre nós e o Criador, Jesus Cristo. Tenha todos um ótimo dia.
0: Um abraço, Deus abençoa. Esse é um Robson. 9:03 agora, 9:03. Meu amigo Edmilson Cassiano. Fala, Cassiano. Bom dia.
4: Bom dia, alegria. Bom dia, Tony. Bom dia para os ouvintes do 104. Ô, Tony, eu não contaria isso porque, lendo as Escrituras, o Espírito Santo vai nos orientando, né, acerca disso. E nós temos muitas referências bíblicas para não compartilhar. Tem coisas, Tony, que até em oração a gente deve não verbalizar, porque o inimigo é muito sujo. E sabe quem pode mais nos fazer mal? São pessoas quanto mais próximas estão. E aí, de repente, tem alguém que já arregalou os ouvidos, né? Ficou assustado com o que eu estou dizendo aqui, mas vamos para a Bíblia. José, quando sonhou ali das 11 estrelas e o sol se curvando diante dele, quando ele conta para os irmãos já armaram uma cilada para José, para dar fim aos sonhos de José. E olha só, os irmãos, até aí parece normal, só que ele vai contar para o próprio pai. Imagine quem era o maior protetor de José naquela época. Era o pai. E quando ele conta para Jacó, Jacó fica de uma forma assim, entristece, porque quando diz que o sol e a lua se curvariam, seria ele e a esposa diante do José, diante do filho. E aí o Jacó ficou muito triste, falou assim, poxa, mas eu e minha esposa vamos nos curvar diante do nosso filho, eu e Raquel. Ele não gostou, imagina, o próprio pai não gostou do sonho que José contou para ele. Aí quando nós vamos para o Novo Testamento, olha que exemplo extraordinário. Lucas 2:34 vai dizer assim: e Maria guardava todas essas coisas em seu coração. Sabe quem era a melhor amiga de Maria? Nós vamos ver aí, biblicamente, nos dá a entender que era Isabel, a sua prima, tanto quando ela engravida do Emanuel, do Deus conosco,

0: do menino Jesus, o que que ela vai fazer? Ela vai visitar a irmã Isabel, aquele encontro de João Batista no ventre com Jesus, que coisa extraordinária. Só que por 3 vezes o texto vai dizer que Maria guardava isso no seu coração. A primeira vez foi quando o anjo anunciou que ela seria mãe do Salvador. Ela não contou para ninguém, Tony. Nem para Maria, nem para Isabel. Deus usou Isabel, mas ela não precisou contar. E aí nós vamos ver também quando o menino estava no templo com 12 anos ali, profetizando aquela coisa toda, ele falou assim: mãe, eu estou na casa do meu pai, e ela ouviu aquilo tudo e ficou caladinha. O texto vai dizer que ela não contou para ninguém, ela guardava em seu coração. Também quando foi profetizado no templo, que Simeão segura o menino Jesus no colo, e ele começa a profetizar, falar o que ele vai ser, o conselheiro, o príncipe da paz, o texto vai dizer assim: Maria guardava todas essas coisas no seu coração. E olha que mesmo ela guardando no coração, muitos tentaram impedir que esse plano acontecesse. Herodes, os fariseus, os saduceus, mas não teve. O próprio Pedro, né, tentou impedir que Jesus fosse para a cruz. Mas quando está decretado, ô Tony, se você não contar, você só abrevia os acontecimentos, você deixa de dificultar. Jesus foi para a cruz, Pedro falou que não iria, mas foi, morreu, ressuscitou o terceiro dia e ninguém para mais o Salvador que vive para sempre. Mas tudo isso porque muitas das coisas, a sabedoria de Maria aqui foi algo extraordinário. Tem coisas, Tony, que quanto menos pessoas souber, menos chance de dar errado tem. E se por acaso der errado, é menos gente para você dar satisfação. Eu tenho aprendido aos meus 54 para 55, vou fazer daqui a 2 meses, que a vida vai ensinando muito. Tem coisa que você não pode nem orar de boca aberta, você tem que orar no coração, porque o Espírito Santo intercede por nós com gemidos inexprimíveis. Ah, você não confia em ninguém? Não é essa a questão. A pessoa está pronta para ouvir esse seu sonho? A pessoa está pronta para compartilhar da grandeza daquilo que Deus te entregou? Se não tiver, ela vai pensar que você está doido. Então não dá para sair contando, tá? Por mais que seja amigo, não estou dizendo que esse amigo não é de confiança, mas se é algo muito grande e você vê que a estrutura do seu amigo não dá para aguentar, vamos dar mais um último aqui, o último exemplo aqui, quando Abrão foi chamado para sacrificar o filho, Abraão já, né? Se ele conta para Sara, será que ela ia deixar ele levar Isaac? Então é isso. Aprendendo com a palavra de Deus, eu não contaria. Aí, por falar em não contar, isso aqui eu vou contar. Hoje nós estaremos lá no Conjunto Si com o Jordão Peixoto, eu
1: Conta
0: e
1: para
0: Adilson louvando a
1: nós.
0: Deus. E Tony, hoje sábado, no próximo sábado, dia 5, meio-dia, estará lançado aí o clipe da dupla Dilce e Cassiano e o louvor Quem Tem Chamado. Se os ouvintes quiserem ir lá, busca por dupla Dilce e Cassiano no YouTube, vocês vão nos encontrar lá. Forte abraço, Tony, tamo juntos. Bom dia, alegria,
1: Tamo
0: Rodolóia.
1: junto. Vai lá no YouTube, digita dupla Adilson e Cassiano. Bacana, bacana, bacana. Bom demais. Obrigado, meu amigo. Tamo junto. Deus abençoa. 9h09. Estou indo pro intervalo e volto já.
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1: 9h10 agora.
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4: 9:17, bom dia. Alô Edmilson, aí Cardoso, lá na JK, um abraço. Alô Washington, bairro Santa Terezinha, meu amigo Wilson Santos, Deus guarda, abençoa, proteja você aí. Cantor gospel Wilson Santos, 9:18 agora, 9:18. A paz do Senhor, bom dia Tony, Diácono Alex, cidade de Perdões, sul de Minas. Olha, quero mandar um abraço aí para a equipe 104, para o filho Sidney, para a esposa Juliana, para o pastor Roberto e família, para o Fábio e família, para a avó Augusta, para o Zezinho e para o Jonathan Rodrigues, para a Lenice e para todos os ouvintes. Beleza? Um abraço aí, Diácono Alex, Perdões, sul de Minas Gerais. 9:18.

0: 9h25, Shirley Carvalhais, Explode Coração, Aline Barros, Autor da Vida. Bem, minha gente querida, tô indo pro intervalo e já já vem o programa Além do Diagnóstico com a nossa amiga Tati. Fique ligado. Uma manhã maravilhosa para você. O Além do Diagnóstico vem aí na sequência, 9h25 agora.
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0: Bom dia, queridos ouvintes. Sejam todos muito bem-vindos a mais um programa Além do Diagnóstico. Eu sou a Tati Ferreira e é um prazer enorme estar com vocês aqui nesta manhã. E hoje nós vamos conversar sobre um assunto que talvez à primeira vista pareça até um pouco diferente daquilo que normalmente a gente aborda aqui no programa. Hoje nós vamos falar sobre missões. Vamos falar sobre crianças, sobre amor, sobre cuidado, sobre educação, sobre fé e principalmente sobre o chamado de Deus para servir. Quando a gente olha para as crianças, a gente está olhando para o futuro. As crianças não são apenas, né, o futuro do nosso país, elas são o futuro do nosso planeta, da nossa sociedade, da nossa humanidade. E cuidar delas é uma responsabilidade que deveria ser de todos nós. A palavra do Senhor nos ensina sobre o ide. Jesus nos chama para irmos, para levarmos a palavra, para cuidarmos de pessoas e para sermos instrumentos de transformação onde quer que Ele nos envie. E existem pessoas que literalmente, gente, atravessam fronteiras, deixam sua terra, sua família, sua zona de conforto e dizem: eis-me aqui, Senhor. E hoje nós vamos conhecer um pouquinho da história de uma destas pessoas. E antes você pode estar pensando assim: Tati, mas o que que missões tem a ver com além do diagnóstico, né? O que que isso tem a ver com neurodivergência? O que que tem a ver com maternidade atípica? Então eu quero dizer para você que talvez hoje não tenhamos, né, um tema específico sobre autismo, neurodivergência, maternidade atípica, mas nós temos algo que está muito presente em tudo aquilo que a gente conversa aqui, que é olhar para o outro. Porque quando a gente fala de inclusão, não falamos apenas de diagnóstico, nós falamos de enxergar aquilo que muitas pessoas, muitas vezes, não conseguem enxergar. Quando a gente fala de crianças em situações de vulnerabilidade, também precisamos aprender a olhar além das circunstâncias. E hoje a gente vai conhecer a história da Alessandra Lacerda, uma mulher, uma missionária e também uma mãe que decidiu compartilhar a sua maternidade, o seu cuidado e o seu amor com muitas outras crianças. Crianças que vivem uma realidade muito diferente daquela que muitos de nós conhecemos. Coisas que para nós parecem muito básicas, coisas que fazem parte do nosso cotidiano, do cotidiano de uma criança, que é educação, alimentação, cuidado, oportunidade, segurança, em muitos lugares do mundo, gente, ainda podem representar uma necessidade enorme. E essas crianças talvez não tenham um laudo, talvez não tenham um diagnóstico, mas talvez muitas delas nem sequer conseguem ser identificadas. Mas isso não significa que elas não precisam ser vistas, porque existem necessidades que não aparecem num papel. Existem dores que não têm diagnóstico. Existem crianças que simplesmente precisa que alguém olhe para elas e diga: eu estou com você, estou vendo você, sua vida tem valor. E é sobre este olhar que nós vamos conversar hoje. E para falar de tudo isso, né? Nada melhor do que uma pessoa muito especial, uma grande querida amiga de longas datas. A Alessandra está aqui conosco no programa hoje. E lembrando que nós estamos transmitindo ao vivo pelo Facebook da rádio. Então corre lá no Face, entra no Face da rádio 104 FM Gospel, que a gente está transmitindo ao vivo por lá, tá bom? Quero, né, apresentar a Alessandra. Alessandra, seja muito bem-vinda ao nosso programa.
1: Obrigada.
0: Obrigada por aceitar o nosso convite. Fique à vontade, o programa é seu. Pode voltar sempre que você precisar. E eu quero que você comece se apresentando, né? Dizendo quem é a Alessandra e como você foi parar em Moçambique.
1: Bom dia a todos. Obrigada por essa oportunidade. E quem é a Alessandra? A Alessandra é a filha do seu Valmir e Dona Carmen. Sem eles, nada disso poderia acontecer, porque foi Deus quem os uniu e nos deu uma família muito abençoada. Então, sou mineira, valadarense, e professora de profissão, gestora de recursos humanos. Trabalho com educação desde sempre. Educação infantil, educação teológica, e fui parar em Moçambique porque eu atendi um chamado específico. Nós fomos convidados a princípio para dirigir um instituto teológico e chegando lá, Deus mudou a história. Eu me tornei professora de alguns cursos de educação infantil para as igrejas nas quais nós trabalhamos. Implantamos e estruturamos o departamento infantil nessas igrejas. Uhum. Haviam algumas atividades, mas não eram atividades pontuais. Então, graças a Deus, sob orientação do Senhor, nós implantamos o trabalho de escola bíblica dominical nas igrejas onde nós éramos parceiros. E a partir daí, nós começamos um trabalho chamado Christmas in Africa, que é um programa onde nós contamos a história de Jesus. Moçambique é um país fortemente atingido ou abrangido, né? Uhum. Vamos ver qual a melhor linguagem, pelo islamismo. E uma das estratégias islâmicas é banir o Natal. Uhum. E nós iniciamos...
0: Consequentemente, o cristianismo, né?
1: Exatamente. E nós iniciamos um trabalho para contar a história de Jesus, a história verdadeira do significado do Natal para o cristianismo e apresentando o plano de salvação. Nós tivemos, assim, uma aceitação muito grande e hoje já nós temos esse trabalho já há quase 15 anos.
0: 15 anos.
1: Nós estamos em Moçambique já há quase 17 e nós começamos esse trabalho bem no iniciozinho da nossa caminhada ministerial. E a partir desse trabalho com as crianças, eu fui sendo despertada a falar e a fazer outras atividades no desenvolvimento infantil. Então, hoje, nasceu o projeto Cunhimela, que significa esperança. Você está até com a camisa aí.
0: Oh,
1: o nosso slogan é Esperança é o que nos move. Está baseado em Salmo 71:5. E esse projeto, ele se iniciou apenas com 5 crianças embaixo de uma mangueira para que elas não ficassem nas ruas. Foi bem no quintal da minha casa. E hoje nós temos uma escola minimamente estruturada. Nós temos atendido diariamente mais de 250 pessoas entre crianças, adolescentes e adultos. E temos mais de 10 atividades em funcionamento. Essas atividades se iniciam às 6:30 da manhã com a abertura da escola de educação física, de educação infantil, e termina após as 20, com o encerramento do nosso culto, porque junto à escola e o projeto, nós plantamos uma igreja genuinamente moçambicana com crianças. Então, é uma igreja que começou apenas com crianças.
0: Aí a família veio...
1: Aos poucos, as famílias têm vindo, mas hoje, ainda, a nossa maioria de membros são crianças e jovens que eram crianças há 10 anos, foi o tempo da igreja, né? E esse trabalho, ele tem acontecido despertando a diversidade de dons que Deus nos dá e a valorização do ser humano, porque nós atendemos... Hoje, no projeto, uma variedade muito grande de crianças. E algumas delas são autistas, têm síndrome de Down, têm TDAH, DDA e outras neurodivergências.
0: Uhum. Que a gente imagina que aqui não tem diagnóstico, é difícil, imagina lá.
1: Infelizmente, há um preconceito muito grande. Vou falar de um dos casos que nós temos atendido nesse ano. É uma criança de 8 anos que nunca havia ido à escola. E a mãe matriculou na primeira classe alegando que ela tinha vindo de outra província.
0: Uhum.
1: Né? Veio de outro estado. Então, precisava matricular a criança na primeira classe. Nós aceitamos, mas antes nós fazemos uma avaliação psicopedagógica na criança. E eu detectei muita debilidade, e eu falei com ela, olha, a senhora nunca levou ele no médico? Sim, já levei, mas não tem nenhuma receita, nenhuma escrita, nenhum texto, não tem nada. Ela, não. Aí eu sentei com a equipe de trabalho e expliquei para ela, olha, seu filho tem muita dificuldade. Fui com muita delicadeza, tentando ter uma abordagem assim, o mais simples possível. Ah, então preciso levar no médico? Sim. Precisa fazer? Precisa. Precisa procurar terapia? Sim. E infelizmente, a criança voltou para a educação infantil, porque ela não era alfabetizada e não tem, no momento,
0: condição de acompanhar
1: a turminha que ele estava. Ele era muito agitado, agressivo, e a gente sabe que isso acontece, fugia da sala. E ele criou em mim uma figura de apego, de autoridade. Então, eu conversava muito com ele, falava com ele, olha, vamos para a sala. Não, titia. Vamos para a sala. E depois de muito tempo, ele ia para a sala, mas quando eu saía de perto, ele fugia.
0: Uhum.
1: Então, nós voltamos ele para a educação infantil, mudamos o horário, e hoje ele fica muito bem com as crianças da educação infantil, e graças a Deus ele tem desenvolvido alguns aspectos motores, tem desenvolvido a questão
0: cognitiva,
1: de pinça, já reconhece algumas novidades dentro da questão cognitiva dele. Então, é um trabalho de formiguinha, porque, infelizmente, Moçambique hoje é o segundo pior IDH do mundo. E saúde pública é praticamente inexistente. Então, as terapias que nós vemos aqui, todo o cuidado que tem aqui, lá é inexistente. É uma dificuldade para a gente conseguir uma consulta com um clínico geral. Então, a gente tem tentado dar essa assistência, promover palestras, momentos de informação. Então, o projeto Cunhimela, ele veio para a cidade da Matola, né? Nós estamos lá na cidade da Matola, para ajudar na questão de informação. Temos rompido muitos paradigmas, inclusive nos próprios progenitores. Os pais, muitas vezes, não aceitam que o filho seja diferente.
0: Entendi.
1: Então, é algo muito delicado você tratar uma situação tão séria, tão especial, com uma família que não aceita a criança.
0: Não aceita, não tem o conhecimento e fica ainda preso naqueles fake news, né? Aquelas estereotipias, o preconceito tá aí. Que enquanto não tem a informação, o preconceito vai falar.
1: Exatamente.
0: Mesmo. Entendeu? E você falando aí, eu fico, gente, missões, a gente imagina, a pessoa vai fazer missões, ela sai de casa, atravessa o oceano, vai para os lugares, ela vai simplesmente chegar no púlpito e ficar só pregando, né? E não é isso.
1: Não.
0: Você vê isso, é professora, é pedagoga, é assistente social, é tudo. É médica, é um pouquinho de tudo. Então,
1: exatamente.
0: Vê o indivíduo, né, num todo, atende sim a necessidade espiritual, né, está levando a palavra, a paz, o acolhimento, mas tem que ver a pessoa no contexto todo, vendo as necessidades biológicas dela, física, emocional, né, como cidadão. E hoje eu fico imaginando, assim, eu não consigo muito imaginar, né, meu sonho é um dia ir lá e ver de perto esse projeto. Mas, então, o projeto, você falou uma coisa que me chamou muita atenção. As crianças chegam cedo na escola.
1: Sim.
0: E ficam lá o dia todo.
1: Hoje a gente tem...
0: Como é que é um pouco a rotina
1: então,
0: do projeto?
1: Então, hoje a gente tem cerca de 12 atividades em funcionamento e uma escola. A escola de educação infantil, ela acontece das 8 às 12h30. E as crianças que saem às 12h30, elas ficam nas atividades do contraturno escolar. Da mesma forma, as crianças que entram às 12 na escola já veio na parte da manhã para fazer as atividades do seu contraturno.
0: Tipo oficinas.
1: Então, nós temos 12 atividades. Essas atividades são o reforço escolar, leitura, interpretação de texto, cálculo, matemática. Trabalhamos com a questão da língua inglesa, porque é o único país ali na África Austral que não fala inglês. E sofre muita influência da língua inglesa. E as crianças, para se prepararem para o futuro, a gente oferece o inglês como um adendo no projeto. Então, elas têm aula de inglês e aula de música, dança, atividade física, oficina de costura, a oficina de artes criativas, onde elas fazem fuxico, bordado, crochê, pintura. Então, nós temos, assim, muitas atividades, além do discipulado e um programa que é imprescindível, que é o programa de alimentação. Muitas dessas crianças, elas são criadas pela natureza. Moram com a avó, porque o pai ou a mãe já é falecido, e o que sobreviveu ou viveu não mora com eles. Ou trabalha em algum país ali de perto, ou trabalha em alguma província, né, algum estado mais distante. Então, a criança acaba ficando com a avó.
0: E a avó não dá conta, é Deus que cria.
1: E essa avó não cria só um neto. Essa avó cria em torno aí de 5, 6, até 10 netos. Nós já tivemos casos para atender. E aí as crianças, a avó precisa trabalhar, porque o que os pais mandam não é suficiente. E aí a avó sai cedo e as crianças ficam pela natureza. Cada um, o mais velho, coloca o mais novinho nas costas, né? Que eles chamam de quecá. Amarra no tecido que lá em Moçambique chama de capulana, mas em todo o continente africano ele tem um nome diferente. É um corte de tecido onde se amarra a criança e leva ela para onde você for. E aí o mais velho pega essa criança, coloca nas costas e ele vai para a escola, ele leva a criança. Ele vai para as atividades do projeto, ele leva a criança. E chega lá, não tomou nem água ainda, porque muitas vezes não tem em casa. Passou da hora de catar água. E aí lá no projeto a gente tem a alimentação. E aí a gente oferece para as crianças essa alimentação. Ou um chá com pão, ou uma sopa, ou uma papa enriquecida. Tudo depende do que está entrando e do dia. Porque às vezes a gente tem um cronograma que a gente atende de manhã cerca de 45 crianças e à tarde cerca de 55. Só nesse programa de reforço escolar e as atividades do projeto. E às vezes chegam lá 50, 60, 70 crianças a mais do que o normal.
0: Então, a mais. Aí Jesus,
1: porque aconteceu alguma,
0: tudo.
1: Porque aconteceu alguma situação na escola, ou o professor faltou, e como o nosso projeto já se tornou uma referência ali na zona, na área onde nós estamos, as crianças vão para lá e sabem que vai haver alguma coisa. Então, às vezes elas vão pela alimentação, às vezes elas vão pelo programa de leitura, nós fazemos uma leitura devocional com elas. Então,
0: elas sabem que vão ser acolhidas.
1: Exatamente. Né? Até mesmo quando nós falamos, olha, já não tem espaço para você. Aí, não, eu fico aqui na sombra. É muito triste, assim, a gente ver que o trabalho, ele é bem feito, mas ele ainda não tem a estrutura que ele precisa para continuar atendendo bem.
0: E também para ampliar, né?
1: Para ampliar as atividades. É algo, assim, incrível o que Deus tem feito. Eu digo sempre, né? Nós vivemos um milagre diário.
0: Imagina. Literalmente, o maná do Senhor todos os dias. Manda escape no momento certo.
1: Exatamente.
0: E conta pra gente, ô Alessandra, como que a gente pode... Quem tá aqui, né? Você falando aí, eu imagino que muitos ouvintes estão em casa também ouvindo e vendo como o trabalho tão lindo desse, e muitos de nós têm desejo de fazer, né, um trabalho, cumprir o ID de Jesus, mas aí na hora que para e vê a realidade, vê que é complicado. Então, assim, como que nós, que não podemos ir no momento, podemos ajudar o projeto Cunhumela?
1: Primeiro ponto é orando, porque existe uma atmosfera espiritual muito intensa e as nossas próprias crianças, elas sofrem ataques espirituais. Então, nós precisamos de cobertura espiritual. Precisamos que o Senhor já está lá, mas que continue havendo esse cuidado. Outro ponto é a questão de investir o tempo e o conhecimento mesmo. Você pode organizar uma equipe de curto prazo. Você pode trabalhar na sua igreja local com os profissionais e fazer, por exemplo, igual tem acontecido, alguns psicólogos têm doado tempo e atendido alguns jovens que passam por dificuldades extremas, né? Alguns traumas muito online. Grandes e estão fazendo atendimento online.
0: Ah, interessante. Dá para atender, né?
1: Sim.
0: Online. Verdade.
1: Então, nós temos, assim, cerca de 5 a 7 jovens que já estão sendo atendidos por esses psicólogos que apoiam o projeto através da avaliação e da terapia online.
0: A língua que se fala lá é português?
1: É o português de Portugal, mas graças a Deus eles estão, assim, encontrando o denominador comum. Porque quando existem expressões que são diferentes, eles se perguntam, se respondem e chegam a um consenso. Até é engraçado isso, mas tá dando certo.
0: É muito fácil. O de Portugal dá para entender bem, dá para comunicar bem.
1: E tem também a questão do apadrinhamento mensal. Nós trabalhamos com uma ajuda de custo. Ele não cobre o que a gente gasta com as crianças, mas ele ajuda na manutenção dessas crianças nas atividades do projeto. É um valor simbólico de R$ 70,00, onde a pessoa oferta mensalmente e a gente manda constantemente informações e também pedidos de oração para que essa criança não seja cuidada apenas com esse pequeno investimento, mas que ela seja cuidada
0: também
1: em amor, em oração, porque as crianças hoje, elas conseguem sonhar. Elas sonham em ser médicos, ser professores, ser pastores, e para que esse sonho continue vivo, nós precisamos manter o projeto e permitir que elas continuem na escola. Quanto maior é o tempo de permanência dessa criança na escola, maior é o desafio que ela tem. Nós temos uma menina de 17 anos que ela está, graças a Deus, terminando o ensino médio dela sem ter reprovado em nenhum ano, mas ela, a mãe mora na África do Sul, a avó tentou matá-la. E ela foi para uma casa de acolhimento do governo, porque nós não temos onde abrigá-la. E nós apoiamos agora com material escolar, com equipamentos e aquilo que ela precisa para chegar à escola. Porque ela é uma menina jovem, não consegue trabalhar, porque eles dividem o ensino médio. Tem no contraturno a aula de educação física e mais, acho que mais duas aulas. Então, ela não consegue nenhum emprego de meio período, porque o meio período dela é dividido também com a escola. E a gente está, assim, muito feliz, porque ela está terminando o ensino médio no tempo certo, sem nenhuma reprovação e com médias altíssimas. Mas ela é uma das crianças que consolidou a alfabetização lá no projeto. Entendi. Então, a gente vê que funciona.
0: Sim. Fora a toda a estrutura, né, emocional que o projeto vai trabalhando e vai trazendo, né? Então, tá saindo formado ali não só uma moça academicamente falando que leu, se aprendeu, toda a parte pedagógica, mas saiu dali estruturada, com sementes plantadas, né, da palavra. Né,
1: e muitos sonhos.
0: E muitos sonhos, porque os sonhos foram regados, né, durante todo esse trabalho. E é muito lindo você contando aí. E, gente, R$ 70 realmente é um valor bem simbólico mesmo. Se você está nos ouvindo aqui, né, Deus tocou no seu coração. Às vezes você fala que tem tanta vontade de fazer missões, de ajudar, e a oportunidade está aí. Né? Às vezes R$ 70 não é nem um lanche num domingo à noite, que fica muito mais do que isso. E se aqui no Brasil está tudo tão difícil, tão complicado financeiramente, que tudo gera custo. Tudo gera custo. Imagina lá, né? Então, se você que está nos ouvindo quiser apadrinhar uma dessas crianças, pode mandar mensagem no WhatsApp aqui da rádio, tá? Pode me chamar lá no Instagram, do programa Além do Diagnóstico. E depois eu vou deixar aqui o arroba, né? O Instagram do projeto.
1: Facinho, só tem a gente.
0: Então, é só escrever lá, Cunimela.
1: Isso,
0: do jeito que fala
1: aparecer.
0: Mesmo. Com K. Cunimela, do jeitinho que fala. Tem o Instagram do projeto.
1: Facinho, só tem a gente.
0: Então é só escrever lá, Cunimela. Isso, do jeito que fala
1: aparecer.
0: Mesmo. Com K. Cunimela.

0: programação, de arte, de criatividade. Inclusive, uma das artes que nós usamos lá no projeto foi ela que fez. Então, assim, amiga, muito obrigada. Porque.
1: O meu sonho, Deus ainda irá realizar, e passar, né, dedicar um tempo meu, às férias, alguma coisa, lá no projeto. Não sei quando, Alessandra, que Deus vai realizar esse desejo no meu coração, mas eu ainda vou. Não sei se Deus está permitindo, esperando me formar, né, como terapeuta ocupacional, ir para lá, a gente fazer um trabalho, mas é um desejo muito grande. E eu falo assim, que o dia que eu for, não quero ir de mãos vazias, né? Quem sabe Deus está preparando algo aí. Porque realmente eu me sinto muito privilegiada de conhecer você e honrada, porque o trabalho que você faz é um trabalho muito lindo. Muito lindo. E eu fico assim, meu Deus, o tanto de pedra, de coroa que essa mulher tem lá no céu.
0: Tem nada.
1: Assim, a Jade deve ter umas três reservas, que uma coroa não cabe as pedras, não. E isso é muito lindo. Vamos ajudar, gente, porque não é fácil. A gente vê no nosso dia a dia, no nosso corre-corre aqui, com tudo de muito fácil acesso, imagina lá, né? Entra no Instagram, se você entrar no Instagram do projeto, você vai ver muitos vídeos, você vai ver o sorriso, né, naquelas crianças lá.
0: Eles são
1: E
0: felizes.
1: quem não está nos ouvindo, às vezes escutando todo esse projeto que a Alessandra está falando, que eles chegam de manhã, até vezes está na sua cabeça aí montada uma escola, uma infraestrutura, pedagógica. Entra lá para vocês verem a realidade. Ela foi muito sutil em dizer que é uma escola minimalista, mas é literalmente tudo muito ainda básico, tudo ainda muito, para a nossa realidade aqui, muito ainda precário, né,
0: É.
1: Alessandra? Então precisa sim, todos os dias, né, o Senhor está provendo, porque a obra é dele, entendeu? Ele enviou e é ele quem sustenta, né? Se você não pode ajudar, Deus levanta outro, mas a obra dele continua. Então, assim, porque ele é fiel para completar toda boa obra que ele
0: Amém.
1: começa. Mas ele levanta, ele coloca o desejo no coração dos filhos dele para estar somando, ajudando, né, ofertando, orando. E cumprindo assim o ID do Senhor, porque a gente sabe que cada dia que passa, o mundo está indo só caminhando, né, pro fim. E a palavra do Senhor está se cumprindo todos os dias. E nós precisamos, mais do que nunca, levar a palavra do Senhor para todos, porque o Senhor está à porta.
0: Amém.
1: E nós precisamos, né, quando chegar lá no grande dia, apresentar para o Senhor as vidas que nós ganhamos para Ele.
0: Amém.
1: E para a gente estar tá finalizando, né? O Tony já chegou aqui, né, Tony? Eu queria só fazer uma pergunta final para Alessandra. Depois de tudo isso, Alessandra, que você viveu lá em Moçambique, quando você olha para essas crianças, né? O que Deus colocou no seu coração? Como que você vê hoje realmente o verdadeiro significado de servir? O que que essas crianças ensinaram para Alessandra
0: Uau!
1: depois desses 15 anos?
0: Eu acho que. Não posso chorar. Eu acho que muito de acreditar em questão de potencial. Porque eu sou fruto de um trabalho social. Eu comecei, você lembra disso? Eu aprendi música porque houveram iniciativas.
1: Alessandra é uma saxofonista linda.
0: Sociais que me acolheram. Fui para a universidade porque eu tive uma avó que me acolheu e minha família, né, meu pai e minha mãe que acreditou. E a questão de entender que a gente não é nada se a gente pensar sozinho. A gente não tem nenhum potencial grande demais se a gente está sozinho. Então, eu vejo hoje o servir em Moçambique como apenas uma oportunidade de crescimento. Eu sempre fui uma pessoa que gostava e gosta de pensar no outro. Mas

0: quando a gente chega num lugar onde o outro nem se enxerga como alguém de valor, é muito mais delicado você tentar ensinar alguma coisa. Porque primeiro você tem que ensinar essa pessoa a enxergar o seu valor. E é muito desafiador. Porque... desculpa. É muito complicado você ensinar pra alguém que ela tem valor.
1: Se a vida toda...
0: numa diversidade tão grande que ela nunca foi enxergada. Ela não conta. Ela não conta na alimentação, ela não conta no vestuário, ela não conta nas demandas daquela família. Então, falar de potencial, falar de amor e falar de cuidado, para quem nunca recebeu, é um desafio muito grande. E Deus me colocou lá para falar de amor, para falar de vida, para falar de potencial. E graças a Deus tá dando certo. Eu fico muito emocionada, porque eu lembro que hoje a gente tem alguns advogados, contadores, professores, alguns gestores, pastores, que quando nós chegamos, há quase 17 anos, não sabiam que podiam sonhar, não sabiam que podiam viver experiências as quais eles têm desfrutado hoje. Então é isso.
1: Glória a Deus. Servir não começa, né, só quando a gente atravessa. Ele começa quando a gente abre os olhos para enxergar quem está do nosso lado. Que Deus nos dê nesta manhã esse olhar. O olhar de que não julga, que não exclui, que não ignora. Né, um olhar que acolhe, que ama e se dispõe a ajudar. Ajudar o outro a sonhar. É, como diz o próprio significado, né, da Cunhimela. Esperança. Levar a esperança. Levar a esperança para quem realmente nem acredita, nem conhece essa palavra. Alessandra, muito obrigada, né, pela sua participação aqui hoje. Eu quero orar por você que está nos ouvindo agora. Tony, 5 minutinhos. Eu quero orar por vocês que estão nos ouvindo agora. Quero orar pela vida, né, da Alessandra, colocando diante do Senhor que Ele continue abençoando e ganhando essas vidas para o Senhor. Senhor meu Deus, Pai, maravilhoso Deus, com alegria, Senhor, que a gente chega na Tua presença nesta manhã, primeiramente pela oportunidade que o Senhor nos dá de sermos canais aqui de bênção, chegar dentro dessas casas, amém, levando informação, acolhimento, levando esperança para todos que nos ouvem. Meu Pai, e que mensagem maravilhosa que a Alessandra compartilhou conosco aqui nesta manhã, que acendeu, eu tenho certeza que, assim como o meu, o coração de cada um que nos está ouvindo, para levar, para cumprir o id do Senhor. E tem tantas maneiras de fazer isso, meu Deus. Pai, nós estamos aqui hoje, nesta manhã, pedindo que o Senhor continue abençoando esse projeto. Abençoando a vida da Alessandra, da família dela, do marido, do filho. Que o Senhor continue guardando a vida deles naquele lugar. Que o Senhor continue sendo boca, meu Deus. Que ela continue sendo boca do Senhor naquele lugar. Que ela continue trazendo esperança. Trazendo, meu Deus, ressuscitando sonhos de tantas crianças, juntamente com suas famílias que estão vindo. Que o Senhor venha estar provendo todos os dias o maná, mandando escape no momento certo.
0: Amém.
1: Que o Senhor venha fortalecer a vida da Alessandra, a vida dela como mulher, a vida dela como mãe. Que o Senhor venha restaurar todos os dias a sua saúde, dando força,
0: amém,
1: te dando, meu Deus, motivação, realizando também os desejos do coração da tua filha, que dedicou tudo, Pai, abriu mão daqui, poderia estar aqui no Brasil, perto da sua família, perto da sua terra, e ela escolheu, meu Deus, colocar o Senhor na frente. Ela escolheu, meu Deus, colocar o id do Senhor na frente. Ela escolheu abraçar tantas crianças como seus filhos, Pai. Que o Senhor continue cada dia mais fortalecendo Ela estará voltando em breve para Moçambique, que o Senhor possa levar junto com ela uma nova unção, uma nova esperança para tantos que estão lá aguardando, meu Deus. Pai, que o Senhor possa estar tocando no coração de cada um que nos está ouvindo, para estar orando, para estar, meu Deus, abençoando, apadrinhando alguma dessas crianças, meu Deus. Para que a obra do Senhor continue, meu Deus. Amém. Porque é o Senhor que sustenta, é o Senhor que guarda, Pai. Sabemos que a batalha é grande. O diabo não quer, meu Deus, que nenhuma dessas crianças, meu Deus, conheçam o Senhor. Mas nós estamos aqui, meu Deus, em nome de Jesus, levantando a tua bandeira, dizendo que maior é o que está em nós. Amém. Do que o que está no mundo, Pai. Muito obrigada por este programa da rádio. Obrigada, meu Deus, por este canal. Que o Senhor continue todos os dias nos abençoando. Em nome de Jesus. Amém.
0: Amém.
1: Amém. Meus queridos ouvintes, muito obrigada pela participação. Obrigada mais uma vez pela companhia do nosso programa Além do Diagnóstico. E eu sou a Tati e nos encontraremos na próxima semana. Que Deus abençoe vocês.

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0: 10h22, além do diagnóstico com a nossa amiga Tati. Volta sábado que vem, 10h22. Pra quem tá ligado, ligada com a gente, 29 de agosto, hoje é sábado, né? Final de semana. Muito bem, o Bom Dia Alegria vai seguindo. Caminhoneiro, dono de casa, motorista, advogado, médico. Pra quem tá longe, tá perto, tá chegando, tá saindo. E aí, como é que tá com você? Tudo bem? Tudo certinho? Obrigado pela carona que me dá nesse sabadão, 29 de agosto. 10 horas e 22 minutos em Geomig Acabamentos. 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Bota em Geomig na obra que essa obra vai. E a enquete nossa tá aí. Você gostaria ou você contaria um segredo grande pro seu melhor amigo? Ih, Tony, será que eu devo contar? Tem gente que diz que conta, tem gente que diz, ah, eu acho melhor não, hein? 10h23, qual é a sua opinião? 33 99961 0104. Você contaria um segredo grande para o seu melhor amigo? Fala comigo. 10h23, João Vitor, bota no ponto aí o Jonathan Rodrigues. Vamos fazer o 3 é demais com ele hoje. Olá, Tony de Oliveira, sou Angélica Barbosa de Colatina, no Espírito Santo, tô te ouvindo. Contaria sim, Tony, eu tenho duas amigas que moram dentro do meu coração, nunca me decepcionaram, então eu conto para elas os meus segredos e elas contam para mim. 10h24, bairro Santa Rita, Dona Lia. Ô, oh, Dona Lia, sou Anel, hein? Toda a turma aí do bairro Santa Rita, um abraço, um carinho muito grande para todo esse povo bacana aí do bairro Santa Rita. Muito obrigado pelo carinho, pela sintonia. É, deixa eu mandar um abraço aqui para Elizabeth Robadel, lá de Alto Jequitibá. Ela tá mandando um alô pro filho Marcos Vinícius. Ô Marcos Vinícius, como é que você tá, meu amigo? Vamos dar um pulinho lá no bairro São Paulo. Dona Ruth, bom dia.
1: Bom dia, sou Tônio.
0: Tudo bem?
1: Bom dia para todos aí, todos os ouvintes, inclusive as minhas irmãs, os meus genros que estão ouvindo, acredito que estão ouvindo hoje. E todos os irmãos da Igreja Presbiteriana Renovada, que também muitos lá são muito são os ouvintes do seu programa. Bom dia, bom dia. Que Deus abençoe.
0: Amém. Gente, 10 horas e 25 minutos. Nilciara, que mora em Niterói, no Rio de Janeiro. Tony, tô te ouvindo. Um abraço, bom dia. Olha, eu já tive uma grande amiga, Tony, em que eu contava todos os segredos. Mas já tem mais de 15 anos que ela foi embora. Ela mora na Itália. Aqui no Brasil não consegui ainda uma outra amiga como essa. Bom, pois é então. E aí, hein? 10h25, você contaria um segredo grande para o seu melhor amigo? Contaria ou não contaria, hein? Você conta aí, Daiane. Segredo aí para suas amigas, hein? 10h25, Dalva, bom dia.
2: Antônio de Oliveira, bom dia. Tudo na santa paz de Deus. Deus
0: tudo,
2: abençoe
0: tudo,
2: você. Um ótimo
0: tudo.
2: Final de semana abençoado com Jesus.
0: Para você
2: sou
0: também.
2: Sou a Dalva aqui do Pedro, né?
0: Uhum.
2: Estou sempre ligadinha. Estou aqui com meus filhos. Meu filho veio aqui me visitar. Meu irmão Geraldo, né? Meu filho é de Belo Horizonte. Nós estamos aqui todos juntos.
0: Que beleza.
2: Todos juntos, meus filhos, que mais um aqui. Deus abençoe. Fica na paz. Um ótimo final de semana para você com Jesus.
0: Amém. Que beleza, hein, Dalva? Isso aqui é um presente, um sabadão maravilhoso desse, hein? Você recebeu um presente aí. Ah, quando um filho vem ver a gente, nosso Pai do Céu. Tem coisa melhor nesse mundo, não, né? 10h26. Alô, bom dia!
3: Bom dia. É o Luciano aqui, de Piedade, aqui em Rio de Janeiro.
0: Opa!
3: Muito obrigado por você estar orando aí pela minha tia, pela minha esposa aqui.
0: Sim.
3: A dona Rosa e a dona Maria. Muito obrigado. Eu sou mais 104 aqui no Rio de Janeiro.
0: Um abraço, obrigado aí, Luciano, de Piedade, no Rio de Janeiro. Estamos sim orando pela sua família, por você aí, tá bom, meu querido? Deus guarde, abençoa, proteja você, toda a sua família aí. Alô, Rio de Janeiro, alô, povo carioca. 10h27, alô, bom dia.
4: Fala, Tony!
0: Fala,
4: Zezinho! Bom dia, meu amigo! É o Zezinho da loja de bicicleta de novo,
0: rapaz! Como é que você tá, Zezinho?
4: Um abraço pra todos vocês aí, um abraço pros meus clientes, né? Ouvinte da 104, todo ligadinho. E eu tô aqui esperando, hein? Três é demais do Jonathan Rodrigues.
0: Ah, vamos,
4: que
0: vamos agora.
4: Que felicidade, meu irmão. O coração fica explodindo, viu? Glória a Deus. Que Deus abençoe a todos vocês, tá? Tamo junto. Vamos ouvir o Jonathan Rodrigues, então. Na fé
0: Tamo
4: de Deus.
0: Junto, Zezinho. Firme e forte com o Jonathan Rodrigues e com a vitória do Atlético hoje. Ele é cruzeiro? O que que ele é? 10h27. Pode pôr no ponto. O que que nós vamos ouvir? Grato som, como será o amanhã e eu não vou me calar. Já já eu vou chamar o 3 é demais, 10h28 agora. Bom dia, Tony. Eu não contaria o meu maior segredo pro meu amigo, não. E, além do mais, o meu maior e melhor amigo é Deus, porque o homem é falho e Deus não. Eu já me decepcionei muito, muito com amizades e não quero me decepcionar mais. É, rapaz, eu contei um segredo uma vez para um amigo meu... Há muitos anos, lá na minha cidade. Hã? Pois é, eu tava nessa época, eu tava solteiro. E aí, rapaz, eu apaixonei por uma menina lá. E contei o segredo pra ele, rapaz. Ele foi lá e contou pro irmão dela. O irmão dela, no outro dia, veio conversar comigo. Ué, Tony, disse que você tá apaixonado com a minha irmã. Eu falei, o quê? Meu Deus. Ah, tô sabendo aí. Rapaz, e eu fiquei vermelho, branco, azul, roxo, amarelo e preto. Tudo numa hora só. 10h29, falei, ô amigo danado, aí você me entregou, contou meu segredo. Alô, bom dia!
5: Bom dia, Tony de Oliveira.
0: Oi!
5: A paz do Senhor Jesus, aqui é o Anderson do bairro Santa Terezinha. Gostaria de mandar um abraço para todos os ouvintes da Rádio 104, em especial minha mãe, Maria de Lourdes, Aniel, toda a minha família. E eu gostaria que você colocasse uma música especialmente, eu dedico ela especialmente para minha mãe.
0: Oh, que beleza.
5: Da Fabiana Anastácia, te
0: um
5: adorarei.
0: Abraço. Deus te abençoe, querido, você, sua mãezinha, toda a família aí, o Senhor esteja sempre com vocês. 10h29, Anivaildo Turmalina, fala, meu amigo.
6: Bom dia, Tony. Estamos aqui ligadinho, né? Meu menino já até participou hoje aí, agora é minha vez.
0: Tá certo.
6: Mandar um abraço para todos os ouvintes aí da Rádio 104 FM. Estamos ligadinho aqui, ouvindo o seu programa. Um abraço aí, Tony.
0: Um abraço. Com Deus. Tamo junto. Opa, um abraço para todos. Ô, dona Margarida, Deus guarde, abençoa, proteja a senhora aí. A dona Margarida gosta também do Daniel e Samuel, né? Falar nisso, a dona Irene também é fã do Daniel e Samuel. 10h30. Edmilson Cardoso, e aí, Edmilson, você já contou algum segredo para algum amigo seu? Como é que é? Já ou não já? E vai participar hoje comigo? Um abraço à turma da JK e fala Washington, Santa Terezinha. O Neucimara Barbosa, lá de Cachoeiro do Itapemirim, um abraço, querida. 10h30, vamos lá, Tayane, bota no ar aí. 3 é demais. Chegando o querido ídolo da música gospel valadarense, Jonathan Rodrigues, para o Brasil e o mundo. Vamos ouvir, João Vitor.
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0: 10h42, 3 é demais. Hoje trouxe Jonathan Rodrigues, Eu Não Vou Me Calar. Como Será o Amanhã e Grato Som.
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0: Muito bem, nós estamos perguntando hoje, você contaria um segredo grande para o seu melhor amigo? E você contaria ou não contaria? Fala comigo, fala comigo. 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E aí, hoje é dia do seu aniversário? É, Tony, eu tô soprando velhinhas hoje. Parabéns, alô, alô, alô! E hoje é dia de gente soprando velhinhas. Hoje é dia do seu aniversário, 29 de agosto. É sim, Tony, já é meu aniversário. Quem faz 9 anos hoje é o Miguel Herbert. Ele é neto da Dona Margarida. Oh, vai ter churrasco aí hoje, Dona Margarida? Diz que vai ter lá, hein? Hã? Vai ter um bolinho aí? Vai cantar parabéns aí, Dona Margarida. Alô, alô, Miguel Herbert, fazendo 9 aninhos é hoje. Deus guarde, abençoa, proteja você aí, querido. E os demais aniversariantes deste sábado, 29 de agosto de 2026. Abre a linha pra mim aí. Você contaria um segredo grande pro seu melhor amigo? Quem vai falar agora? O Edmilson. Edmilson, a turma tá dizendo aqui que diz que você não pode contar não, Edmilson, hein? Se você contar segredo seu pra amigo aí, espalhar, você tá no sal. Tá no sal, tá, gente? Tá furido, não tá? 10h53, vamos abrir a linha pra ele aí. Ô Cardoso, fala comigo, Edmilson.
1: Ô Tony, bom dia.
0: Bom dia.
1: Tony, a respeito dessa enquete, da nossa enquete, né?
0: Fala com nós.
1: Ô Tony, eu contaria sim, bobo. Eu contaria, não, eu conto.
0: Nossa.
1: Porque muitas vezes um segredo, ele pesa, sabe? Ele acaba ficando, assim, sabe, muito pesado,
0: uhum.
1: Atormentando a gente, tem hora. E se você dividir com um amigo você sabe que é um amigo, que não vai sair espalhando, né? Alivia, a cabeça fica leve, a consciência também, sabe? Eu acho que é melhor dividir do que guardar sozinho, sabe? Uma coisa que às vezes é coisa minha mesmo, eu não faço cerimônia. Procuro um amigo e conto mesmo. Se é de outra pessoa, aí que a gente tem que deixar um terceiro sabendo, porque, sabe? Conta do jeito que foi, do jeito que é, do jeito que, sabe, de que aconteceu, aquele segredo e tal, sabe? Eu acho que isso não é fofocar, não. Se você tem uma pessoa que é amigo, você conta pra ele, sim. Se abre com ele, pra você, sabe, ficar mais leve, ficar mais tranquilo. Porque muitas vezes é difícil, entendeu? Então, resumindo, eu contaria, eu conto, entendeu? E eu vou contar quantas vezes sou preciso. Procuro um amigo e conto. Desabafo com ele.
0: Tá certo.
1: Ei, a gente sempre, sempre a gente tem um amigo.
0: Verdade.
1: Primeiro amigo da gente é Deus, né? E Deus tá vendo tudo.
0: Uhum.
1: Agora aqui na Terra sempre você tem uma pessoa que é mais chegada seu. Então, uma pessoa que você pode confiar, né? Então eu contaria.
0: Conto. Tá certo.
1: Meu, abraço pra você, pra 104 aí.
0: Um abraço.
1: A rádio do povo de Deus.
0: Deus te guarda aí, meu amigo Edmilson. Te protege, te guarda você, toda a família aí. Tamo junto. 10 horas e mais 55 minutos. É 10h55. Pois é, vamos abrir a linha aí. Ô, pastor Leonardo, bom dia. Um abraço, bom sábado.
2: Bom dia, Tony. A paz do Senhor, amém?
0: Amém.
2: Ô, Tony, a respeito da enquete aí. Ô, Tony, eu não contaria não, viu? Sinceramente. Tá difícil de confiar nas pessoas, viu? Tá difícil. Às vezes a pessoa tá ali do seu lado ali, fala que é seu amigo, fala que tá junto com você, mas na verdade, quando você vai contar um segredo e depois que você falar alguma coisa com ele, alguma verdade pra ele, que ele não vai gostar, com certeza o seu segredo ele vai espalhar.
0: Rapaz.
2: Então, Tony, eu não conto não, viu? É a minha opinião. Um abraço aí para todo mundo da rádio aí.
0: Um abraço, pastor Leonardo. Deus abençoe. 10h56, então, você vai participando. 33 99961 0104. Você contaria um segredo grande pro seu melhor amigo? 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Alô, motorista, pessoal do aplicativo aí, motorista que está sempre ouvindo a gente. Nas fábricas, indústrias, malharia, supermercado, GV Shopping, bom dia, 3 para as 11. Alô, Mercado Municipal, vamos circular aí no mercado, minha gente. 10h57, sabadão, tá aí, né? Eita, como é que é? Esse mês é 30 ou é 31, Taiane? 31, né? Então, hoje, sábado, 29, domingo, 30, segunda, não é primeiro, no segundo é 31, terça-feira que é primeiro. Ó, rapaz, aí, dia que eu pus na cabeça que segunda-feira é primeiro, rapaz, segunda-feira é 31, 10h57. Vamos lá, Brasil, vamos pôr no ar o Dose Dupla. Quem vem aí? Os Levitas. Alô, Dona Lia, bairro Santa Rita. Alô, São Manuel, um abraço. 10h57, põe no ar aí, Cristiane, para todo o Brasil, os Levitas.
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0: 104, 11:06. É a Rádio do Povo de Deus, dose dupla, trouxe quem? Os Levitas, o Homem das Mãos Furadas e a História das Assembleias de Deus. Muito bem, muito bem. Você contaria um segredo grande para o seu melhor amigo? É a enquete de hoje, em nome da Angel Ming. Ei, Tony, bom dia. Eu não contaria. Rilza Marta, lá do Santa Rita. Uai, Rilza. Você não conta, não, Rilza? Um abraço aí pra você, Deus te abençoe, você e toda a família. Alô, bom dia.
1: Ô, Tony, eu sou o Jogo, aqui da loja de Seta Pai e Filho.
0: Fala,
1: Tony,
0: comigo.
1: Eu contaria. E se alguém me contar, eu conto também. Não sou baú pra guardar nada, não.
0: Ih, rapaz, misericórdia, hein? Um abraço aí, meu amigo. Tamo junto aí. 11 horas e 7.

0: 7 minutos. Oi, Isabel, Belinha, bom dia.
1: Bom dia. Ô, Tony.
0: Fala comigo.
1: Todos aí da rádio, João Vitor, Daiane, todos aí que trabalham aí.
0: Certo.
1: Né, que Deus o abençoe.
0: Amém.
1: Poderosamente. Eu não sei nem se você vai pôr no ar aí, porque
0: tá no ar,
1: já
0: mulher.
1: Tá tarde. Já.
0: Tá no ar, mulher.
1: Mas eu tô tão ocupada que esses dias tudo tô querendo participar, mas não tive como.
0: Hoje deu.
1: Apertada, mas assisti na rádio. A rádio ligada, a rádio ligada. Mas a minha opinião sobre a enquete, eu não contaria.
0: Não?
1: Quer segredo? Pode falar comigo, eu não falo com os outros, não. Se pedir segredo, fica segredo.
0: Sei.
1: Já aconteceu um fato de uma mãe, né, parente da gente. Isso tem muita raça de ano.
0: Certo.
1: É, tava com aliança no dedo. É, acontece, ela tirou a aliança, deu a criança para brincar, que a criança queria, porque queria aliança. Ela tirou a aliança para limpar e a criança queria. E, de repente, a criança pôs na boca e engoliu. E ela falou, ih, Belinha, como é que eu faço? Ela dá um purgante. Dá um purgante e nós vigia ela evacuar para ver o negócio da aliança. E não é que aconteceu que ela evacuou a aliança mesmo? Mas ela chegou da febre, ela evacuou a aliança no outro dia. E eu nunca contei. Foi até que o marido dela ficou de idade, faleceu. Faleceu até num acidente, não tava... É uma coisa caiu na cabeça dele. Acontece que eu não contei, ela confiava em mim. Mas a Bíblia fala, maldito o homem que confia no outro. Ué, se foi o próprio Deus que falou isso, então... O melhor amigo é Deus, o melhor amigo é a minha opinião. Cada um tem sua opinião e eu respeito. Que todos tenham um dia muito feliz na presença do Senhor e que tudo que for fazer, primeiramente, busque a Deus, como está escrito. Mateus 6,33. Buscai primeiro o reino de Deus e sua justiça. As demais coisas vos serão acrescentadas. Você vai ter uma mente sadia, vai ter uma mente boa. E assim, finalizo, mandando abraço e a paz do Senhor para meus irmãos, minhas irmãs, tanto carnal como espiritual.
0: Sim.
1: Todos que são ouvintes dessa rádio abençoada 104, a rádio do povo de Deus. Fica com Deus, Tony.
0: Fica com Deus.
1: Todos que estiver ouvindo. Amém.
0: Eita,
1: aqui
0: amém.
1: É Belinha.
0: Um abraço, Belinha. Deus te guarde aí, te ampara, te protege, tá bem? Muito obrigado pela sua participação. Alô!
2: Bom dia, Tony. Aqui é o JP Dotinops, tudo bom?
0: Tudo bem.
2: Respondendo a enquete, cara. Não contaria, nem pra amigos, nem parentes. Hoje não se pode confiar nem quem entra dentro da sua casa. Isso mais 104, hein? A Rádio Povo de Deus.
0: Valeu, Cristian. Um abraço. Deus te guarde, te abençoe. E aí, vá participando então, hein? 11:11. Vamos pro intervalo rapidinho. Eu volto já já.
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0: 11:11.
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0: dia para você! 11 horas e 15 minutos e a Mara Lopes mora em Cuiabá, Mato Grosso. Oi, Tony, adoro o seu programa. Manda um alô para mim. Alô, Yamara. Alô, Mato Grosso. Ô, Tayane, bota para mim aquele louvor antigo que eu te falei aí. Isso, aquele antigo, o outro. Isso, esse aí que eu quero, tá bom? Vamos fazer o de quem é essa voz? 11 horas e 16 minutos. Quero ver se o pessoal... Aquele pessoal, pessoal mais antigo agora que me ouve. Será que alguém vai saber? Rapaz, é lindo, lindo, lindo. Fala comigo, Brasil, de quem é?
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0: Ei, que saudade deles, hein? De quem é? Mas de quem é essa voz? Quem tá cantando aí, Brasil?

0: Eita, que coisa linda!
1: De quem é essa voz?
0: Pois é, de quem é essa voz? Hoje nós abrimos o baú da saudade aí, né? Não, João Vitor Rolando, rapaz, que coisa linda, linda, linda, meu pai do céu, rapaz, hein? Meu Deus, coisa linda. 11h19, quase que eu falei o nome aqui agora, rapaz, meu Deus, quase que eu falei. 11h19, Maria Deunice de Azevedo. Oi, Maria, bom dia!
2: Oi, Tony, aqui é Maria Deunice, a preta do Vila Rica. Estou mandando esse áudio para dizer que estou aqui ouvindo, e todos os dias eu ligo o rádio de manhã, só desligo à noite.
0: Opa!
2: É motivos até de briga com os vizinhos.
0: Que
2: meu
0: isso?
2: Marido não gosta dessa rádio,
0: meu
2: desse
0: Deus.
2: Rádio nem por decreto.
0: Jesus!
2: E os vizinhos incomodam também.
0: Ei,
2: mas
0: comadre,
2: eu não temo, eu escuto assim mesmo. E é que
0: baixa o volume,
2: estou
0: então
2: mandando um alô para Rilza. Adna, aqui do Vila Rica, Rilza do Santa Rita.
0: Sim.
2: Minha amiguinha. E para vocês todos que estão aí.
0: Opa.
2: E maldito homem confia no homem. A gente confia desconfiando. E muitas das vezes a gente confia e leva ferro, né?
0: Olha.
2: Com licença da palavra. É isso aí, Tony. Um abraço.
0: Maria.
2: Continue lembrando de mim aí na rádio, todo mundo.
0: Maria Deunice de Azevedo. Não vamos esquecer, não, querido. Não arruma briga com a família e com todo mundo aí, não, hein? Baixa o volume. 11h20, abre a linha pra mim aí, João Vitor. Alô, bom dia!
3: Bom dia, Tom, na paz, meu irmão. Aqui é a Cília do Turmalina. Com a enquete de hoje, eu não contaria nem pra amigo, nem pra ninguém, melhor amigo nenhum. Porque hoje tem muita gente fingindo de amigo.
0: Você não contaria, não? Então tá certo. Abre a linha, deixa eu ver essa aqui se contaria. Alô!
4: Bom dia, Tony.
0: Bom dia. Cília.
4: Sobre a enquete.
0: Fala comigo.
4: Na minha opinião, para mim, eu não contaria.
0: É a Luzia.
4: Mais, porque eu passei também por uma experiência muito ruim. E quando a gente passa por isso, a gente, infelizmente, perde a confiança. Às vezes você fala seus problemas confiando naquela pessoa, e a pessoa usa aquilo para querer te atacar, para querer... elas vão saber melhor por onde agir, às vezes, até contra a sua vida, né?
0: Certo.
4: Então, eu já tive essa experiência. Então, o melhor amigo mesmo para você contar seus problemas é o Senhor Jesus.
0: Tá certo.
4: Esse nunca irá te decepcionar, né? Mas existe aqueles amigos ainda, tem, né? São sinceros, verdadeiros, mas, infelizmente, no mundo que nós vivemos, a maioria age com trairagem, né? E essa pessoa tinha amizade mais de 30 anos e depois ela queria amizade só com meu esposo, né?
0: Uai!
4: Muito confidente, muita coisa e comigo mesmo mandava uma mensagem, não queria nada de amizade comigo, né? E hoje eu ainda tenho em mente que ela estava fazendo algo, assim, colocando até meu esposo contra a minha vida.
0: Ei, Luzia.
4: Contra o meu casamento. Então, isso me deixou muito decepcionada e hoje eu não confio mais. Não adianta eu falar que confio, né? Porque isso foi, é muito sério. Então, às vezes a gente confia, age de bom coração com as pessoas. E, infelizmente, as pessoas usam... com falsidade, né? Com negligência com a gente, e aí isso causa um transtorno muito grande.
0: Certo.
4: Então, o melhor amigo para você contar seus problemas é o Senhor.
0: Sim.
4: Igual a palavra de Deus fala, entra no teu quarto, fecha a tua porta, e ali você orará ao seu pai em secreto, né? E ele em secreto, ele vai te ouvir, vai ouvir as suas necessidades, ouvir os seus problemas, e ele vai solucionar o seu problema, porque às vezes nós contamos nossos problemas para o amigo, achando que ele vai resolver, e a coisa faz é complicar mais, né?
0: É.
4: Então, fica a dica aí, né, para quem quiser ouvir E é a minha opinião.
0: Tá certo.
4: Eu sou mais 104.
0: Luzia, muito obrigado pela sua participação. Alô, bom dia.
5: Olá, graça e paz. Sou Creuza aqui do Vale Verde.
0: Oi.
5: E os irmãos Salavinha que estão cantando.
0: Agora sim.
5: Sou mais 104, a Rádio do Povo de Deus. Abraço, valeu.
0: Os irmãos Falavinha, eita coisa linda, obrigado Cleusa. Quem mais acertou aqui, João Vitor? A Marli digitou para mim aqui, bom dia, os irmãos Falavinha. E Matheus e Elsen, Jardim de Deus, os irmãos Falavinha, rapaz, mas é lindo demais, hein? Coisa antiga, maravilhosa, coisa linda demais, né? Alô, bom dia.
6: Ô, Tony, desculpa aí, meu irmão, eu cheguei agora na rua aqui.
0: Uai.
6: Não pode deixar de mandar uma alô pra você, não? Quem mandou um bom dia especial para minha esposa Dalqui, para você, sua equipe aí, para o pastor Eli de Jesus, do JW, para o pastor Eli, o pastor Roberto de Uberlândia, Zé Batista Porto Alegre, Marinete do Bar Palmeira.
0: Oh.
6: E quem mandou um bom dia especial, Tony, para todos os ouvintes 104, que Deus nos dá nós um ótimo fim de semana.
0: Amém.
6: Abençoado, meu irmão. Fique na paz.
0: Fica na paz também. Um abraço. A Rilza Marta diz que quem está cantando é os irmãos Falavinha, que eu botei há instantes aí. E é realmente, né? Coisa linda, linda, linda. Sirlene, do bairro Azteca. Ô, Sirlene, bom dia.
7: Jardim de Deus, irmão Falavinha.
0: Ah, tá.
7: Que cantam.
0: Bonito, né? Bonito, né, João Vitor Holanda? Ah, é bonito demais. Ô, meu amigo pastor Leonardo, fala comigo aí.
8: Bom dia, Tony. Tá cantando, né? Irmãos Falavinha.
0: Ah, os irmãos Falavinha. É o Jardim de Deus. Nós colocamos aí de fundo musical, uma coisa mais linda, né? Bonito, hã? Ah, isso é coisa linda, maravilhosa, né? No abrindo o baú da saudade de quem é essa voz. Tem mais aqui, alô?
9: Bom dia, Tony, Pai do Senhor Jesus.
0: Amém.
9: Eu também, sobre a enquete também, eu também não contaria, porque eu sou melhor amigo, sou pior inimigo. E hoje você não pode confiar nem na roupa que você veste, porque você pode sair vestido e voltar sem ela. Então eu não contaria. Eu sou assíduo do Malino, eu sou mais 54, a Rádio Povo de Deus.
0: Coitada da roupa. Meu pai do céu. Hein? Alô, alô, bom dia.
10: Bom dia, aqui é a Angélica de Aranova.
0: Fala, Angélica.
10: Sobre a enquete aí, eu não contaria, não. Porque hoje tem muitos lobos disfarçados de cordeiro.
0: Uhum.
10: Chega perto da gente para poder colher informações da gente e passar para frente de outra forma. Então, eu não contaria, não, viu?
0: Uhum. Tá certo, minha
10: amiga. Minha opinião é essa, eu não contaria, não.
0: Ok. Você falou, tá falado. Deus te guarde, te ampare e te proteja. 11 horas e 26 minutos, 11h26. Cidade limpa é mais bonita. Não jogue aí lixo nas ruas, nem nas calçadas. E vamos também preservar o meio ambiente. Vamos também preservar a natureza. 11h26, ele é Deus, Marcos Paulo.

0: Ele é Deus, Marcos Paulo, 11:31. FM, a rádio do povo de Deus, 11:31. Bom dia. Bom dia para quem tá longe, né? Para quem tá perto. Hoje é aniversário aí do Miguel Herbert, fazendo 9 anos, o netinho da dona Margarida. Ô Miguel, Deus te abençoa, querido, que o Senhor Jesus esteja aí na sua vida, te protegendo. 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A enquete está aí. Você contaria um segredo grande para o seu melhor amigo? Fala comigo, 11:32. Você participa comigo no 33 99961 0104. O João Vitor Rolando, vamos fazer agora a previsão do tempo. Sábado trazendo chuva isolada e calor ainda na maior parte do Sudeste. Quem está para falar conosco aí? A Sofia Duarte. Vamos lá para a previsão do tempo, então.
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2: No sábado, o INMET aponta calor ainda maior no Sudeste, mas com mais chances de chuva. Em São Paulo, a mínima sobe para 22 graus e a máxima chega a 33 graus, com pancadas isoladas ao longo do dia. No Rio de Janeiro e no Espírito Santo, o calor também aumenta, com sol entre nuvens. Fique de olho no céu, pode chover rápido e forte em algumas áreas de São Paulo. As informações são do Instituto Nacional de Meteorologia. Sofia Muniz, o tempo e a temperatura.
0: Obrigado, Sofia. E aqui para a nossa região, como é que tá aí, hein? Vamos ver. 29 graus agora, não há previsão de chuva não, Daiane. Umidade relativa do ar 56%, ventos a 5 km por hora, manhã ensolarada, 11:33, trânsito normal, mercado municipal chegando no centro, Caio Martins, Avenida Brasil passando aí pelo terminal rodoviário, nesse momento movimento tranquilo, 11:33, dentro da normalidade, né? Embarque e desembarque normal. Próxima Prefeitura Municipal, Câmara Municipal, Teatro Atiai, aí um pouquinho de lentidão aí à frente do trânsito. 11:34, os trens da Vale para BH e Vitória, normalmente hoje sábado, com cargas e passageiros. E o aeroporto de Valadares, nesse 29 de agosto, aberto para pousos e decolagens. 11:34, chegando no GV Shopping aí, passando depois do GV ali nas mediações da UAI para subir lá. Né? Aquela altura que a gente sobe lá para descer. Eita, como é que tá o trânsito ali? Normal, tranquilo, sem alterações, né? Aí na praça, antes de chegar no shopping também, movimentação tranquila. 11:34, neste momento 29 graus. Tem futebol hoje? Tem, João Vitor Rolando. Seu time joga, meu time joga. E aí, hein? O Cruzeiro encerrou a preparação para encarar o Vasco pelo Brasileiro. Jogo hoje, 9:20 da noite, em São Januário. Cássio e Jonathan Jesus viajando com o elenco, podendo ser utilizados por Arthur Jorge. O Jonathan Jesus saiu do clássico, o João Vitor, na última terça-feira, com dores no ombro. O jogador sentiu dores, sentiu ali... Após aquele ataque, acabou substituído no segundo tempo. O zagueiro teve o ombro mobilizado, treinou normalmente na sexta-feira. Comissão técnica definindo se ele atua ou se será uma opção no banco de reservas. E o Fabrício Bruno é desfalque, né? Não viajou com a equipe, foi suspenso por terceiro cartão amarelo. O João Marcelo e o Vidalba viram opções, então, para ocupar a vaga. Caso o Jonathan não jogue, eu acho que a dupla de defesa deve ser ali composta pelos reservas, que é o Bruno Rodrigues, lesionado, também fica fora da partida. O jogador teve fraturas na costela e face deve ficar afastado por algumas semanas. O atacante não vai passar por cirurgias. O goleiro Cássio, ele tem sido relacionado em algumas partidas e estará com a delegação no Rio. Ele teve com a equipe na volta das oitavas de final da Libertadores contra o Flamengo, voltou ao banco diante do Atlético pela Copa do Brasil e no sábado, porém, ficou fora da lista de relacionados para o duelo com os rubro-negros pelo Campeonato Brasileiro. Agora, há uma expectativa, né, de que o Cássio vá a campo diante do Vasco, pensando ali em dar ritmo de jogo para o goleiro, que também deve ser opção contra o Atlético na decisão da Copa do Brasil, aí é terça-feira. Bom, o que Cruzeiro manda a campo hoje, seu time aí, João Vitor? Otávio, William, João Marcelo, Vidalba, o Jonathan Jesus, tá aí a dúvida. Roger, Zé Lucas, Matheus Henrique, Lucas Silva, João Costa, Neisser e Kaique Kenji. Tá certo, 9h20 da noite hoje. 11h36, o Galo joga hoje também. Compromisso do Atlético é mais cedo. O Galo deve ir a campo com uma formação alternativa para encarar o Vitória. Esse jogo é pela 25ª rodada do Brasileiro. Jogo 6h30, Arena MRV, BH. Técnico Eduardo Domingues não vai contar com o goleiro Everson, mas ganhou o reforço ali do meio-campista. Está visando nessa decisão contra o Cruzeiro pelas quartas de final da Copa do Brasil terça-feira, então Domingues mandando aí os reservas para o jogo no Brasileirão. A escalação deve ser semelhante àquela que foi usada no empate com o Internacional na 24ª rodada. Na sexta-feira, o clube informou que o goleiro Everson sofreu trauma no pé esquerdo, por isso não joga hoje, e o Galo não indicou se ele poderá disputar o clássico. O único setor, eu acho, que deve seguir com titulares é a zaga, com três zagueiros ali no departamento médico. Domingues, ele deve seguir com aquela dupla Vitor Hugo e Vitão. Pacini e Natanael devem completar a linha defensiva. Lá no meio-campo, Tomás Pérez e o Cissé pode aparecer entre os 11 iniciais, assim como o Castanho. No ataque, Reiner ou Thiago Borbas devem ser acionados. Para esse ato, eu acho que ele pode ser utilizado como ala. O zagueiro Juan Tressoldi está fora por causa do protocolo de concussão acionado no clássico com o Cruzeiro. Ele sofreu queda feia ao ser atingido pelo Caio Jorge. Então a situação, inclusive, vai a julgamento no STJD. No departamento médico, ainda seguem o Léo Duarte, está com aquela lesão muscular na coxa direita. O Lian com a ruptura da face plantar ali do pé esquerdo. E o Igor Gomes com estiramento no ligamento do pé direito. Tá certo. Como é que deve ficar esse Galo para hoje aí, hein? Para esse compromisso. Eu acredito que o Galo mande a campo hoje o Gabriel Delfim, Natanael ou Preciato. Tá aí essa dúvida. Vitão, Vitor Hugo e Pacini. Tomás Pérez ou Castanho. Mais uma dúvida. Cissé e Vitor Hugo. Alaminda, Dudu e Reiner ou Thiago Borbas. Mais uma dúvida. O jogo é às 6h30. Cruzeiro joga 9h20 da noite hoje e o Atlético joga 6h30. Muito bem, 11h39. A enquete ainda está no ar, dá para te ouvir ainda. Daqui a pouco eu vou encerrar a enquete, hein? Você contaria um segredo grande para o seu melhor amigo, para sua melhor amiga? Contaria ou não contaria? 11h39.
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0: DJ Robinho de Jesus, algo novo do Kemuel e do Lucas Agostinho, Cristina Mel, há um anjo nesse lugar.
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0: Bom dia, bom dia, caminhoneiro, motorista, dona de casa. Gente, vem aí o desfile cívico, dia 7 de setembro. 7 de setembro, dia da independência do Brasil. Vamos marchar na avenida, meu amigo Edmilson Cardoso. Hã? Vamos desfilar. 11 horas e 46 minutos, bom dia. Bom dia, Lúcia Maria de Petrolina, Pernambuco. Ô, Lúcia, um abraço. José Barbosa de São João del Rei. Opa! São João del Rei, um abraço aqui no centro, Neus Aparecida, no bairro Santa Rita, Sueli Damasceno, mora no Cardo, a Eliane Alves. Eliane, um abraço. Bom, vamos fechar a enquete então, 11h46. Meus amigos e minhas amigas, em nome da Angel Mig Acabamentos, a nossa enquete perguntou hoje: você contaria um segredo grande para o seu melhor amigo? Você falou, você participou, você deu aí a sua opinião, hein? Você contaria um segredo grande para o seu melhor amigo? Foi a enquete de hoje. O que, que nós temos segunda-feira, Tayane? Me mostra aí. 11h47. Segunda-feira nós vamos perguntar a enquete. Vai ser, deixa eu ver aqui. É possível estar em comunhão com Deus sem frequentar alguma igreja? Ih, Tony, você vai falar desse assunto segunda-feira? É, segunda-feira eu vou falar desse assunto. A enquete de segunda-feira vai ser: é possível estar em comunhão com Deus sem frequentar alguma igreja? Bom, é possível ter uma fé pessoal e buscar a espiritualidade sem frequentar uma instituição religiosa? Mas a doutrina cristã tradicional considera a comunhão coletiva essencial. A fé individual acontece por meio da oração, da leitura da Bíblia e da meditação em qualquer lugar. E aí? Muitas pessoas vivem princípios cristãos ou espirituais de uma forma isolada, sem o intermédio de rituais ou templos. Nós vamos falar sobre esse assunto. Você vai me ajudar a fazer o programa segunda-feira, hein? A enquete de segunda-feira é essa. É possível estar em comunhão com Deus sem frequentar alguma igreja? Segunda-feira eu quero ouvir você. 11h48. Agora a gente vai ouvir Nani Azevedo, Casa do Oleiro.
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0: Deus agora é.
1: 104 FM, Cícero Oliveira, Nademil, tudo é de Deus, Nani Azevedo, Casa do Oleiro. Muito bem, muito bem, muito bem. Para quem participou, para quem ligou, para quem mandou mensagem, Deus te abençoa, querido, querida, que o Senhor Jesus esteja aí na sua vida, te abençoando, te protegendo. A você que está sempre com a gente, amigo, parceiro, companheiro, a você que ajuda, que o Senhor Jesus esteja aí te abençoando na sua vida. 4 minutos para o meio-dia, Tony de Oliveira apresentou mais um Bom Dia Alegria, João Vitor Rolando produziu, trabalhou nos transmissores Pico da Ibituruna, Carlinhos, na OPEC, Operações Comerciais. A minha amiga Tayane e também a Cristiane.
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1: É verdade. Obrigado pelo carinho, pela sintonia. Obrigado aos patrocinadores. Muito obrigado, meu irmão e minha irmã. Daqui a pouquinho vem aí o horário eleitoral gratuito e logo depois a gente tem aí aquela participação bacana, bacana, bacana do Show da Tarde com o Alessandro Santos. Beleza, beleza, beleza. Ô, meu amigo pastor Elias, um abraço, meu querido. Deus abençoe o senhor. Tamo junto. Daqui uns dias ele tá de volta no sucesso total. Pastor Elias Jesus, um abraço, querido. 11 horas e 57 minutos. Vem aí daqui a pouquinho o horário eleitoral gratuito e a gente vai estar de volta na segunda-feira. Muito obrigado a você pela atenção, pelo seu carinho, pela sua audiência, tá bom? Cristo está sempre com você. Deus te guarda, te ampara, te protege. E uma tarde linda que vem por aí.

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1: Glória a Deus! Oh, maravilha! Mais um dia nós estamos na presença do Senhor, na expectativa de grandes coisas, né? Muitos milagres, palavra de Deus sendo ministrada, passo a passo estamos caminhando para a eternidade. O povo de Deus sempre é abençoado quando ouve a palavra do Senhor e aplica ela no coração. As bem-aventuranças, o sucesso vem em todas as áreas das nossas vidas. Nós estamos aí em um final de semana muito bacana, né? Você que precisa de uma bênção, não fica de fora. Estamos te aguardando, né? O endereço da sua bênção é aqui na primeira igreja do Evangelho Quadrangular, Avenida Brasil, 3897, o grande lugar de milagres, tá bom? Vocês são nossos convidados especiais, estamos te aguardando. Deus abençoe a sua vida, segue aí a programação.
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4: Ô pastor, todo ano eu faço e todo ano é uma benção. O primeiro ano que eu fiz foi um dinheiro que estava travado, que meu marido já tinha dado por perdido. Foram e pagaram ele. Aí depois foi uma liberação na justiça de 20 anos de duas lojas que nós começamos a construir. E o cara falou assim, só vocês assinarem aqui, porque em vez de vocês terem duas lojas, que vocês têm o direito de construir o prédio. Aí em vez de ser duas lojas, é três lojas. E o último milagre agora foi a salvação do meu filho, que eu coloquei no projeto, a minha família toda no altar do Senhor. Aí batizou domingo.
5: Todo ano eu faço também, várias bênçãos eu recebi. E uma das grandes bênçãos foi a minha casa, que eu coloquei no prédio de vida, e o Senhor me deu do jeito que eu pedi. Consumindo
6: dela. A minha filha, pastor, chegou aqui há 2 anos atrás, estava essa campanha. Ela chegou no último dia da campanha e ela lutando no banco ali para poder não fazer. Eu falei, minha filha, fala e faz. E hoje ela tem o comércio dela próprio, trabalha por conta própria.
7: Pastor, tem 8 anos que eu estou nessa igreja. É muitas bênçãos. Eu vou falar apenas duas para suscitar a situação. Eu gostaria muito de morar no bairro Santo Agostinho. E sempre pensei em morar ali naquele bairro. E naquela quadra onde eu pensei em morar, eu comprei um apartamento. E um apartamento muito bom. A outra benção é que eu sou aposentado do Estado hoje com mais de 20 anos. E 16 anos depois de eu aposentado, o Estado renovou o estatuto e meu salário dobrou.
8: Eu fui a cura do meu filho, que o médico deu ele como morto. E falou que ele estava todo congelado e ele estava morto. De repente, a minha nora liga para mim e fala assim, graças a Deus, meu marido reviveu. Eu gritando, chorando. Jesus ressuscitou ele.
9: Eu cheguei dos Estados Unidos totalmente endividado e não tinha emprego, né? Aí eu fui procurar emprego numa marmoraria, bati nas portas, nada dava certo. Mas nos Estados Unidos eu consegui comprar uma casa. E aí, ouvindo as ministrações de multiplicar o patrimônio, dobrar passivo, ativo, aquilo entrou na minha mente. Mas eu fui na fé, eu entrei na corrente na fé. E Deus liberou o grande milagre, eu vendi a casa e sou empresário até hoje.
10: Lanchonete estava falindo, ela fechou as portas. Ficou uma semana fechada, quando a dona falou comigo, você quer comprar lanchonete? Eu falei, agora eu vou comprar a começo, eu não tenho nenhum tostão. Vim fazer a corrente, a lanchonete já estava falida já. Falou assim, você quer comprar lanchonete? Eu falei, vou comprar com que eu tenho dinheiro. Ela falou, pode comprar que eu confio em você, não precisa me dar um tostão. Entendeu? Você tem 6 meses para você começar a pagar. Eu vou trazer o documento da lanchonete, meu nome, para vocês verem. Tá tudo já aberto lá, 10 funcionários. Ela era dona, porque ela era filha do dono. E agora hoje eu sou a dona e ela trabalha para mim, entendeu? Me cozinha muito bem, ela cozinha para mim agora. É milagre, entendeu? Que uma pessoa que não tinha nada, hoje ser dona de alguma coisa, é muita coisa.
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11: 1,5 litro de cachaça, todo dia. Eu já começava 6 horas da manhã lá no mercado bebendo. E aí eu trazia para casa 2 litros. Aí eu enchia as garrafinhas de 600 ml, colocava na cintura. Onde eu andava com a garrafa na cintura. Foi a faixa assim de... Foi 38 anos, certinho. A minha família ficava muito chateada comigo, que eu bebia, eu não comia. Qualquer coisinha eu ficava nervoso, brigava com eles, brigava com os outros na rua. Ninguém queria me dar serviço. Eu sou um profissional, graças a Deus, mas ninguém me dava serviço, não. Falava comigo, falava, olha, eu não te dou serviço porque você está bebendo, rapaz. Você não tem condições de trabalhar, não. E eu estava muito fraco, magro, amarelo, entendeu? E não comia, entendeu? Comecei a passar dificuldade, o dinheiro acabou, eu vendi tudo que eu tinha para beber. Ah, hoje, graças a Deus, aqueles que não me davam serviço, me adula para mim trabalhar para eles.
7: É mesmo?
11: Hoje eu não dou conta do tanto de construção.
7: É mesmo?
11: Hoje eu não falta dinheiro no meu bolso, não falta as coisas dentro da minha casa. Tudo que eu perdi naquela época, agora eu tô conseguindo.
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12: Primeira Igreja do Evangelho Quadrangular. Aqui os cancerosos são curados.
13: Estava com um tumor no reto e um câncer no estômago. Mas a corrente, Deus me abençoou, me deu a vitória da minha cura. Fui no médico quarta-feira marcar a cirurgia para mim. Aí ele virou e falou para o senhor, irmão, eu não estou entendendo o que está acontecendo, não. Foi o doutor. Como você não está entendendo? Ele falou comigo assim, ué, mas não tem nada aqui mais não, é o seu câncer, o seu tumor. Sumiu, falou assim, o senhor não entende, mas eu sei o que está acontecendo. Foi Deus quem me curou. Ué.
12: A estéreo se torna mãe de filhos.
14: Eu era estéreo, hoje eu tenho 2 filhos. Eu nasci com as trompas obstruídas, eu fiz vários exames, foi comprovado. O médico falou que assim, talvez através de uma cirurgia, mas o Senhor me operou aqui. Hoje eu tenho um casalzinho.
12: Aqui, pessoas são livres da depressão.
15: A cura de depressão profunda, o primeiro dia que eu pisei. Tava tendo queda de cabelo, problema nos dentes. Aí o dia que eu vim aqui a primeira vez, há 7 anos atrás, eu fui curada da depressão, nunca mais eu...
12: O aidético é curado.
16: Eu estava com soro positivo em AIDS. Comecei a campanha na igreja e graças a Deus, Deus me curou.
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17: Foi complicado porque às vezes a gente tem que abrir mão de algumas coisas, né? Então, às vezes rodar de madrugada, às vezes chegar em casa 2 da manhã, né? Tendo a esposa em casa, às vezes até faltando dia de culto, de quarta, de sexta. Então é complicado, ainda mais para mim, que eu sou acostumado a estar na igreja. Não foi fácil, mas tudo começou no retiro, né? A minha principal oração foi baseada em Jó, né? Jó, ele orava pelos seus amigos. E a minha principal oração no retiro foi para que Deus abençoasse a vida dos jovens, né? Blindasse o coração, o futuro. Eu não pedi nada para mim no retiro. Apenas para os jovens. E... na quarta-feira, após o retiro, né, eu recebi uma ligação falando para fazer entrevista, né, só pelo telefone. E aí, eu, né, quinta e sexta, eu ia ficar aguardando, né, porque ele ia entrevistar outros candidatos. Né? E na sexta-feira, o pastor lançou a oferta, né, uma oferta especial. Talvez para muitas pessoas é um valor tão pequeno, mas quando você ativa a fé espiritual, a fé ela move montanhas. E foi um valor bem irrisório, né? Se for comparar com o que a gente tem em mãos, no valor de R$23. E eu ofertei, toquei no altar, eu falei, Deus, o nome da minha oferta é em prol da minha vida profissional. E na segunda-feira à tarde, eu já nem estava mais, né, ligando, né? Porque eu pensei, ah, deve ter escolhido outro candidato. E eu fui surpreso, né, ao receber a ligação, onde ele me convidou para fazer a entrevista pessoalmente. Graças a Deus, ontem já entreguei toda a documentação, hoje fiz todos os exames admissionais. A partir de amanhã, para mim, está começando já e tudo para a honra e glória do Senhor. Foi até em conversa com o pastor, né? Ontem até eu estava falando para ele, algumas coisas a gente não comenta, mas antes de eu vir para cá, o pastor liberou uma palavra e a gente tem que acreditar e crer na palavra do profeta, dos profetas, né? E ele falou, vem para cá, para Valadares, que você vai ver um novo tempo, uma nova história, um novo começo de novo. E ter ficado esses 6 meses, né, trabalhar fora da minha área, foi um processo bem dolorido. Porém, aquele que permanece, ele é recompensado. Eu vou dizer, não foi fácil, porque algumas vezes eu até liguei para o meu pai, né, desabafei até com a Edilene, falando, poxa, eu vim debaixo de uma profecia para a minha vida, debaixo de uma palavra de um profeta, e a gente está vivendo essas condições. Não que a gente não estava bem, mas eu queria poder trabalhar na minha área. Mas quando a gente permanece fiel, trabalhando, sem reclamar, né, sem murmurar contra Deus, e obedecendo às nossas hierarquias, lideranças, os céus de bronze e a terra de ferro, elas se quebram.
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19: Se alguém tem te julgado, tem te condenado por causa das tuas práticas, Jesus está dizendo assim: eu não te julgo, eu não te condeno, eu cheguei aqui para ter um encontro com você, transformar a tua vida, e a decisão será tua para abandonar as práticas antigas e entrar em uma nova dimensão, e você será colocado em um nível novo, em um patamar de honra, em um patamar que agrada a Deus. Deus está trabalhando nesta tarde. Jesus está transformando vida, da água para o vinho. Você que recebe, aplaude e glorifica o nome do Senhor. E aquela mulher começa a conversar com Jesus, e Jesus vai explanando. E quando Jesus fala assim, vai lá chamar o seu marido, também quero conversar com ele. Ela fala assim, eu não tenho marido. Jesus falou, disseste bem, que você já teve 5 e o que você tem agora não é seu. Jesus estava falando aqui dos 5 deuses que aquela mulher já havia servido e praticado os costumes deles. E eles vieram de onde? Da Babilônia. Vê o que a palavra diz em 2 Reis, capítulo 17, do verso 28 em diante. Veio, pois, um dos sacerdotes que eles tinham transportado da Samaria e habitou em Betel e lhes ensinou como deviam temer o Senhor. Aqui havia ensinamentos. Tinha um sacerdote que veio lá de Samaria e estava ensinando, vocês devem fazer desta forma, instrução, como agradar a Deus, como temer o Senhor para adquirir sabedoria. E aquele sacerdote foi colocado ali para ensinar o povo. Mas veja o que acontece diante. Todavia, as nações faziam cada um ao seu próprio Deus. E os punham na casa dos altos que os samaritanos tinham feito. Cada nação nas cidades que habitava. Então, o povo era ensinado a temer o Senhor. Mas por causa da influência das nações que vieram de fora e colocaram deuses ali nos altos, afixaram ídolos e começavam a cultuar a eles, os samaritanos também começaram a ter as mesmas práticas, desviando da presença do Senhor. Verso 30. Os de Babilônia fizeram a Sucote Benote. Isso aqui é o nome de um deus que era lá da Babilônia. Que era o sincretismo, era a misturança de crenças. Eles misturavam muitas crenças, faziam a coisa. Às vezes ele até servia a Deus, ia no culto. Ia no culto 3 horas da tarde. Mas quando saía do culto depois das 3 horas da tarde, ia servir a outros deuses. Irmãos, tinha na igreja onde eu comecei a minha caminhada. Fui batizado e ali comecei a servir o Senhor como diácono. Já comecei a pregar a palavra de Deus logo no início. Deus me deu um chamado rápido. Comecei a ministrar a palavra. E ali tinha um homem que ele estava fazendo uma campanha para a restauração do seu casamento. Era um homem que havia sido traído, a mulher tinha ido embora com outro, e ele fazendo campanha para a mulher voltar. Ele amava muito essa mulher, só que ele achou que estava demorando. E aí ele saía do culto 9 horas da noite, e aí ele corria lá para o terreiro de Macumba para poder buscar lá também que a mulher dele voltasse. A ponto de um dia o demônio falar com ele assim: se não resolver o seu caso lá no homem grande, aqui nós não conseguimos te ajudar não. O próprio diabo admitiu que se Deus não tinha resolvido a situação ainda, eles não podiam fazer nada, porque o poder dele era limitado. Então sabe que tem gente assim, serve a Deus, mas também vai servir ao diabo com as práticas pecaminosas. É aqui o Deus chamada, a deusa chamada Sucote Benote, que ela, a prática do culto a ela era o sincretismo, a mistura de muitas crenças. Tem pessoas que não contém ter uma crença no Deus vivo de Israel, e aí começa a buscar em outros lugares. Não tem um hino que fala: aquele que pisou no santo dos santos em outro lugar não vai achar a glória de Deus. Então eu tenho que estar aliançado com o Senhor para receber a minha bênção. Então essa mulher começou a ter conversa com Jesus. Jesus começou a explanar isso sobre os 5 maridos, eram os deuses que ela servia. Os de Cuta fizeram a Nergal, os de Ramate fizeram a Zima, os aveus fizeram Nibás e Tartaque, e os Cefavidas queimavam seus filhos no fogo, e a Adremaleque e a Anamaleque, deuses de Sefarvaim. Temiam também ao Senhor, e dentre o povo fizeram para si os sacerdotes dos lugares altos, quais exerciam o ministério nas casas dos lugares altos. Então eles tinham o sacerdote que pregava a palavra de Deus, mas eles, como serviam ao Deus pagão, eles fizeram para si seus próprios sacerdotes e colocavam ali para ministrar sobre eles. Então mistura de adoração a Deus e a Baal, Adramelec, Anemelec, ou aos outros deuses pagãos, e Deus ele não divide a sua glória. Por isso aquela mulher é julgada e condenada, mas agora ela está na presença de Jesus, está tendo uma explanação da palavra para ser limpa. Então, o que acontece? Essa mulher, quando ela ouve Jesus e essa conversa que ela tem com Jesus, ela tem um entendimento. E quando ela teve um entendimento, o que a palavra de Deus fala? Nós vamos voltar lá no livro de João, capítulo 4. Então, quando ela acabou de ouvir que esses 5 deuses que ela servia, falou assim: e o que você tem agora não é seu. Por quê? Ela tinha uma religiosidade na mente, de ter entendimento que tinha que seguir o samaritano, que diziam que era no Monte Gerizim que ela tinha que adorar, não podia adorar em outro lugar. Você já foi instruído, ou alguém já falou com você, quando eles misturam usos e costumes com doutrina, quando eles te condenam por causa da sua roupa, te condenam por causa do corte do seu cabelo, até por uma cor de roupa que você veste, a pessoa fala que você não está adorando a Deus, você não pode conversar com pessoas que professam outra fé, e começam a te condenar. A religiosidade é aquela mulher estava tendo naquele momento, que ela fala assim: mas os samaritanos dizem que é lá no Monte Gerizim que a gente tem que adorar a Deus, e o Senhor disse que é lá no templo em Jerusalém. E Jesus falou assim: ó, está chegando a hora, e a hora é agora, e o Pai está buscando verdadeiros adoradores que o adoram em espírito e em verdade. Se você estiver no Monte Gerizim, você pode adorar a Deus. Se você estiver no templo em Jerusalém, você pode adorar a Deus. Se você estiver dentro da tua casa lavando vazia, você pode adorar a Deus. Se você estiver numa obra pintando uma parede, você pode adorar a Deus. Se você estiver atravessando a rua para pegar o ônibus no ponto de ônibus, você pode adorar a Deus. Levantando, você pode adorar a Deus. Deitando, você pode adorar a Deus. Anoitecendo, você pode adorar a Deus. Amanhecendo o dia, você pode adorar a Deus. Deus não é limitado a espaço. Onde você adorar, Ele recebe a sua adoração. A religiosidade não pode te prender mais. Você está livre nesta tarde para adorar a Deus em espírito e em verdade. Nesta tarde, o Senhor Jesus marcou um encontro contigo para transformar a tua vida da água para o vinho. Quem crê, bate palma. Quem recebe, dá glória. E depois de tudo isso que Jesus explicou para essa mulher, ela teve um entendimento. E ali ela largou o seu canto, voltando lá. Deixou, pois, a mulher o seu cântaro. Ela falou assim: essa prática que eu tenho aqui agora já não resolve nada mais. Vou largar esse canto para um lado. É práticas. O cântaro aqui está falando de práticas que nós temos no dia a dia, de buscar condição para a nossa necessidade, achando que vai resolver o nosso problema, mas na verdade a gente continua vazio. Quem busca em outras fontes sempre vai ter que voltar, porque aquela fonte não sacia a tua sede. A única fonte que sacia a nossa sede é a fonte de água viva que jorra para a vida eterna, chamada Jesus Cristo de Nazaré. E Ele está aqui nesta tarde, jorrando. Aquele que beber da água que Ele der, sairão, fluirão rios de água viva do seu interior. Assim diz o Senhor Jesus. E ela falou assim: vou largar o cântaro. As práticas deste mundo não servem mais para mim. E foi à cidade e disse àqueles homens: vinde, vede um homem que me disse tudo quanto eu tenho feito. Será este porventura o Cristo? Aí o povo viu a mudança. Você já viu quando alguém prega a palavra de Deus, mas não vive a palavra? Ninguém dá crédito. Ali, fulano está pregando a palavra, mas a conduta dele não está batendo com o que ele está falando. Ninguém dá crédito. Aquela mulher, ela evitava encontrar com os outros porque ela era condenada. Ela era julgada, menosprezada. Mas agora, depois que ela teve um encontro com Jesus, ela foi transformada. E agora ela começa a conversar com os homens daquela cidade. E aí o que que acontece? Eles dão crédito ao que ela está falando. Ou se nós vamos lá atrás desse homem. Essa mulher aí está de um jeito diferente. Ela foi transformada. Ela já não aparenta mais como antes. Ela já não apresenta mais como ela apresentava antes, quando ela servia aos deuses pagãos, aos deuses da Babilônia, aos deuses de Ava, de Cuta, de Sefarvaim, de Ramate. Ela servia todos a esses deuses, mas agora ela está servindo a um único Deus verdadeiro, que criou os céus e a terra. E Ele está aqui hoje, na primeira igreja do Evangelho Quadrangular, na Avenida Brasil 3897, para transformar a vida daquele que crê, daquele que clama e espera pelo Senhor. Tem bênção de Deus sendo liberada sobre a tua vida. Aqueles que não te davam crédito, que te menosprezavam, vão olhar para você agora e vai dizer: ore por mim, eu preciso de um conselho teu, que eu preciso mudar a minha vida. Jesus está transformando mentes e corações aqui nessa tarde. Quem crê, bate palma. Quem recebe, dá glória. Saíram, pois, os homens da cidade e vinham ter com Ele. Jesus vai te usar para trazer pessoas para a presença dEle. Jesus vai te usar para falar da palavra dEle, as pessoas serem impactadas. Você não está preso ao passado. Aquele que fica preso ao passado na religiosidade não consegue transformação. Mas aquele que ouve a voz de Jesus e aplica no coração, ele é transformado da água para o vinho. Sabe que quando Davi, ele compôs o Salmo 121, ele estava vivendo o pior momento da sua vida. Ele estava escondendo seu próprio filho, Absalão, que se levantou contra a vida dele para tomar o seu reino. E estava acuando Davi, Davi sempre esquivando. Você já imaginou, irmão, com o Davi, se Davi quisesse enfrentar Absalão, ele acabava com Absalão num piscar de olho. O homem era guerreiro, perito. Mas como é que um pai vai entrar num embate com o filho? Ele vai buscar Deus. E ali no alpendre do seu palácio, ali ele preocupado o que ia fazer. E aquele povo que tinha vindo de outras nações, tinham muitos deles que serviam no palácio, que serviam aos deuses pagãos. Aí ele, sabendo da história que Absalão estava querendo tomar o reinado de seu pai, falou assim: Davi, tem um Deus fulano de tal aí, que nós trouxemos lá das nossas nações, eles foram afixados ali no monte, ele pode resolver o seu problema. E Davi olhou para o monte e falou: realmente estou vendo ali vários deuses. Esses deuses que eu citei aqui, ó, Sucote Benote, Deus Nergal, Deus Nibaz e o Tartaque, a deusa Azima, Adrameleque e Anameleque, e todos estes deuses estavam afixados ali nos montes em volta de Jerusalém. E Davi, agora ouvindo aquele povo falar com ele para buscar aqueles deuses, assim: eu olho para os montes, eu estou até vendo mesmo aqueles deuses ali, mas de onde me virá o socorro? Davi já sabia de onde vinha o socorro dele. Essa mulher samaritana aqui aprendeu também de onde viria o socorro dela. Ela estava conversando com ele. Ela falou assim: me falaram mesmo que vai vir um Cristo e que ele vai manifestar e vai falar. Ele falou assim: sou eu que falo contigo. Jesus se manifestou para aquela mulher como o único e verdadeiro Deus, e aquela mulher deu crédito. Assim como Davi sabia da resposta, assim: o meu socorro vem do Senhor que criou os céus e a terra. O único que pode realizar aquilo que você precisa atender às suas necessidades é um Deus criador. O que foi criado por mãos de homens não pode resolver nada na tua vida. A palavra de Deus diz em Filipenses 4:19 que o Senhor nosso Deus, segundo as suas riquezas em glória, suprirá todas as nossas necessidades em Cristo Jesus.
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1: Senhor nosso Deus e nosso Pai, neste momento elevo a minha voz até o trono da Tua graça, invocando o Teu santo nome, em favor, meu Deus, deste que clama, deste que crê, este amado ouvinte que está acompanhando agora esta programação Visita o Seu Lar, na rádio 104,9 FM. O Senhor possa liberar grandes bênçãos e grande vitória na vida dessa pessoa. Eu repreenda todo o mal. Meu Deus, levanta esse que está caído e sustenta esse que está de pé para que ele não caia. Meu Deus, que ele possa olhar para a frente e seguir a sua jornada firmemente na Tua presença, sem olhar para trás. Meu Deus, segura nas mãos desta pessoa. Meu Deus, faça com que ele alcance os benefícios que o Senhor tem reservados para ele, meu Deus. Alcança esta família, abençoa de uma forma poderosa. Não permita que o inimigo venha prevalecer contra eles. Que o Senhor possa dar, meu Deus, a bênção do Senhor, que enriquece e não acrescenta dores na vida desse que crê. Eu oro neste momento para que haja paz no seio desta família, para que haja alegria, para que haja comunhão, para que haja, meu Deus, felicidade de uma forma expressa, de uma forma extraordinária. Não deixe que nada de mal venha acontecer. Assim sendo, eu falo de uma forma muito especial a todos esses que estão nos ouvindo, que o meu desejo é que todos sejam alcançados e abençoados em o nome de Jesus. Amém? Graças a Deus.
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0: 12:56.
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5: Olá, povo de Deus. Boa tarde para você que se liga na sua 104. A minha rádio, a sua rádio, a rádio que está sempre no coração do povo de Deus. Eu sou Alessandro e estamos chegando. Vamos juntos, até logo mais às 5. Vem aí para você, nosso show da tarde. Muito louvor, alegria e informação aqui, ó. 104, a sua rádio. A minha rádio, a sua rádio, a rádio que está sempre no coração do povo de Deus. Eu sou Alessandro e estamos chegando. Vamos juntos, até logo mais às 5. Vem aí para você, nosso

0: 104, a número 1 no coração do povo de Deus. Começamos e começamos muito bem nosso show da tarde pra você com essa sequência maravilhosa, incluindo esse louvor aí que nós acabamos de conferir da Gisele Nascimento, Ana. E nós vamos juntos até logo mais às 5 com o nosso show da tarde especial de sábado pra você, com muito louvor, muita alegria e muito mais nesse sabadão, né? 104 sempre trazendo os melhores louvores, trazendo a palavra de Deus 24 horas por dia, falando do amor de Deus por todos nós. Eu vou para um rápido intervalo, mas eu volto já já, continuando o nosso show da tarde para você. Não sai daí!
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0: 104, 1:21.
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0: Mais uma sequência especial para você aqui no nosso Show da Tarde, nesse seu sabadão, Comunidade Zona Sul, rompendo em fé. Hoje, sábado 29 de agosto de 2026. Esse é o nosso Show da Tarde para você com muito louvor. Onde é que você está ouvindo a 104, hein? Tá em casa, tá no trabalho, o que, que você está fazendo? Já está descansando? Maravilha! Deus abençoe grandemente a sua vida, o seu fim de semana. Já já estou de volta com mais louvores, não sai daí!
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0: 104, a número 1 no coração do povo de Deus. Esse é o nosso show da tarde nesse seu sabadão. Desde já, mais uma vez, aí, desejando um excelente fim de semana para você na presença do Senhor. Bom, nós vamos dar agora uma pequena pausa no nosso show da tarde especial de sábado. Vem aí o Visita ao Seu Lar com o Pastor Sávio e eu volto já já, continuando para você o nosso show da tarde com mais louvores. Não sai daí!
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2: Glória a Deus! Oh, maravilha! Mais um dia nós estamos na presença do Senhor, na expectativa de grandes coisas, né? Muitos milagres, palavra de Deus sendo ministrada. Passo a passo, estamos caminhando para a eternidade. O povo de Deus sempre é abençoado quando ouve a palavra do Senhor e aplica ela no coração. As bem-aventuranças, o sucesso vem em todas as áreas das nossas vidas. Nós estamos aí em um final de semana muito bacana, né? Você que precisa de uma bênção, não fica de fora. Estamos te aguardando, né? O endereço da sua bênção é aqui na primeira igreja do Evangelho Quadrangular, Avenida Brasil, 3897, o grande lugar de milagres, tá bom? Vocês são nossos convidados especiais, estamos te aguardando. Deus abençoe a sua vida, segue aí a programação.
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5: 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Vamos, Jardim do Trevo. 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
1: Quebrando altares pagãos. Nós vemos a história de Elias, que edificou um altar para Deus, mas o que Israel estava vivendo fora da vontade de Deus, edificando altares para Baal e para Aserá. Então, quando Elias orou lá no monte, geralmente a gente fala assim, foram 450 profetas que foram desafiados e perderam o desafio, mas na verdade foram 850. Tinha 450 profetas de Baal e mais 400 de Aserá, mas Elias venceu todos porque Deus de Israel estava com ele. Eu tenho uma palavra para o teu coração antes de ministrar essa mensagem. Se você estiver com Deus, não importa a quantidade de inimigo que está opondo a você. Se você está com Deus, você vence. Porque agindo Deus, ninguém impedirá. E se Deus é por nós, ninguém será contra nós. Pode até tentar, mas não vai conseguir. Haja vista a história do rei Ezequias, quando foi afrontado por Senaqueribe, pelo exército de Senaqueribe, um exército temido, e eles levaram ali a afronta, dizendo que ia tomar o seu reinado. Ezequias vai para o altar de Deus e coloca ali aquela afronta. E Deus diz para ele assim: Ezequias, fique tranquilo. Senaqueribe não afrontou a você, mas ele afrontou ao Deus vivo de Israel, a qual você serve. E por ter você buscado resposta no altar, eu vou resolver esse problema. E a Bíblia diz que ele enviou um anjo, o Senhor enviou um anjo para lutar contra o exército de Senaqueribe, e naquela noite ele matou 185 mil soldados, um anjo só. Imagina. Agora você, que a palavra de Deus declara que o anjo do Senhor acampa ao redor daqueles que o temem e os guarda, fique tranquilo, tem um anjo de Deus acampado em tua volta. A afronta que Satanás tem levantado contra a tua vida vai cair por terra, porque Deus já entrou nesta peleja e ele nunca perde uma peleja no campo de batalha. Eu quero falar agora sobre Gideão. Gideão tinha dois nomes, porque ele tinha dois chamados, um chamado para salvar Israel e o outro chamado para quebrar Baal, para quebrar o altar de Baal que foi levantado em Israel. Nós lemos aqui quando Gideão, ele é chamado por Deus. Vamos ler lá no livro de Juízes 6:32. Naquele dia que ele foi chamado, ele destruiu o que Deus mandou. Por isso, naquele dia lhe chamaram Jerubaal, dizendo: Baal contenda contra ele, pois derrubou o seu altar. Deus chama Gideão e fala assim: Gideão, você ofereceu para mim um cabrito, não é verdade? Aqui debaixo do carvalho. Sim. Quem é que te salvou, Gideão? Ele falou: foi o Senhor. Quem é que te dá direção, Gideão? É o Senhor. Quem protege a sua família, Gideão? É o Senhor. Você me deu um cabrito e eu recebi esse cabrito seu. Mas vamos lá na sua casa que eu quero te mostrar algo que está acontecendo ali. E quando chega na casa de Gideão, no quintal da casa, tem ali um altar levantado e tinha bois para ser sacrificado naquele altar. E Deus fala assim: por que eu que fiz tudo por você, você me dá um cabrito? E Baal agora tem o privilégio de receber um boi como holocausto. Você vai fazer o seguinte: você vai quebrar este altar, você vai queimar este poste ídolo que está aí e vai oferecer um boi para que o altar de Baal seja quebrado na casa de teu pai. Porque ninguém pode servir a dois senhores. Se agrada a um e aborrece a outro. E a palavra do Senhor ainda vai mais adiante, que Deus não divide a sua glória.

0: com ninguém. Eu tenho que servir a Deus e unicamente a Deus, que é o Deus verdadeiro de Israel, Criador dos céus e da terra e de tudo que existe. Você chegou aqui nesta tarde em busca de resposta. Eu tenho uma palavra do céu para o teu coração. Para obter resposta do céu, eu tenho que quebrar todos os altares pagãos da minha vida, seja o medo, seja o vício, seja qualquer coisa que não agrada a Deus. Eu tenho que arrancar da minha vida. Eu tenho que limpar o meu coração. Eu tenho que estar com o coração quebrantado e com o espírito contrito a Deus para não ser rejeitado. Quem era Jerubaal? Era Gideão. Jerubaal quer dizer assim, que Baal contenda com ele.
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3: Ó grande Deus e poderoso Pai, eu apresento a vida de cada um dos teus filhos que estão nos ouvindo aqui através da Rádio 104,9 FM. Meu Deus, abençoe a vida de cada um. Libera, meu Deus, tudo que está travado no mundo espiritual. Repreenda tudo aquilo que não presta e não provém do Senhor. Abre as comportas do céu sobre a vida deste que crê. Meu Deus, dá condições favoráveis para que eles possam prosseguir na jornada, para que possam receber os benefícios do céu sobre a vida deles. Meu Deus, eu oro neste momento com a certeza e a convicção de que o Senhor ouviu esta oração e já liberou resposta dos céus. Eu te agradeço em nome de Jesus. Amém e graças a Deus.
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De volta com você e o nosso Show da Tarde. Tivemos aí o Visita ao Seu Lar com o Pastor Sávio Souto. Continuamos por aqui com o nosso Show da Tarde. Até logo mais às 5 e muito louvor pra você. Muita alegria. 2:13. Thales Roberto, 500 graus. Boa tarde.

0: Mais uma sequência maravilhosa para você aqui no nosso Show da Tarde. Onde quer que você esteja, Deus abençoe grandemente a sua tarde. Muito obrigado pelo carinho, muito obrigado pela audiência. Já já tem mais louvor para você, não sai daí.
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0: 104, 2:21.
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você aqui na programação 104, sempre trazendo os melhores louvores. Aliás, a 104 você confere os melhores louvores 24 horas por dia, louvando, engrandecendo cada vez mais o nome do Senhor. E por aqui, nossa programação não para. Vamos de mais louvor para você.

0: Continuamos juntinhos aqui na programação da sua 104 e o nosso show da tarde. Louvores e mais louvores para juntos engrandecermos e louvarmos o nome do Senhor nessa tarde super especial. Dá só um minutinho, nós vamos para um rápido intervalo. Eu volto já já trazendo mais louvores para você. Não sai daí!
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1: A número 1 no coração do povo de Deus, e por aqui tem mais louvores a nossa programação. Boa tarde.

0: 24 horas por dia. Aqui na programação 104 é assim, né? Juntos, louvando o nome do Senhor Jesus, trazendo aqui também mensagens maravilhosas para juntos estarmos aqui passando esse momento especial, né? De comunhão e louvando o nosso Senhor. Dá só um minutinho, já eu tô de volta trazendo mais louvores para você. Não sai daí.
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1: 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Dá só um minutinho, tô de volta já já.
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0: Olá, Samuel!
1: O amor é como brisa, tudo acalma e tudo suaviza. O amor é como um rio manso, oferece carinho e oferece descanso. O amor, na verdade, é uma dádiva de Deus. E eu descobri que a felicidade é o amor que existe entre vocês e eu.
0: Fogo! Oh,

0: Só aqui na sua 104, os melhores louvores para você, 24 horas por dia. Um grande abraço para você que de repente está ligadinho aí através do nosso aplicativo, também está acessando aí o nosso site. Se você não acessou ainda, acessa lá www.104fmgospel.com.br, tá bom? Dá só um minutinho, volto já já trazendo mais louvores.
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0: Sequência super especial para você aqui no nosso show da tarde. Que sequência, né? Aliás, estamos aqui sempre trazendo os melhores louvores para você. 24 horas por dia, juntinhos, louvando e engrandecendo cada vez mais o nome do Senhor. Dá só um minutinho, já já tô de volta trazendo mais louvores. Não sai daí.
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0: De volta com você aqui na programação 104, sempre trazendo os melhores louvores. Aliás, a 104 você confere os melhores louvores 24 horas por dia, louvando, engrandecendo cada vez mais o nome do Senhor. E por aqui, nossa programação não para. Vamos de mais louvor para você.

0: Mais uma sequência maravilhosa para você aqui no nosso Show da Tarde. Onde quer que você esteja, Deus abençoe grandemente a sua tarde. Muito obrigado pelo carinho, muito obrigado pela audiência. Já já tem mais louvor para você, não sai daí.
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0: 104, a número 1 no coração do povo de Deus. Mais uma sequência que nós acabamos de conferir aqui na nossa programação do nosso Show da Tarde. Aliás, com essa sequência, vamos chegando ao final do nosso Show da Tarde de hoje. Muito obrigado a você que esteve conosco desde uma hora, conferindo aqui os melhores louvores, né? Conferindo a melhor programação na sua tarde, nesse seu sabadão. Grande abraço, fique com o nosso bom Deus, continue ligado aqui na sua 104, 24 horas por dia, falando do amor de Deus por todos nós. Amanhã, domingão, não temos aí o nosso Show da Tarde, né? Mas se o nosso bom Deus permitir, nós estaremos de volta na próxima segunda-feira, a partir de 1 da tarde, com mais louvores, alegria, informação, a sua participação e muito mais, tá bom? Grande abraço, excelente fim de semana na presença do Senhor. A gente se encontra por aí. Tchau, tchau.
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1: É tão difícil, Senhor. Você precisa decidir. Quando chega o momento da decisão, Senhor, como escolher?

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4: Glória a Deus! Oh, maravilha! Mais um dia nós estamos na presença do Senhor, na expectativa de grandes coisas, né? Muitos milagres, palavra de Deus sendo ministrada, passo a passo estamos caminhando para a eternidade. O povo de Deus sempre é abençoado quando ouve a palavra do Senhor e aplica ela no coração. As bem-aventuranças, o sucesso vem em todas as áreas das nossas vidas. Nós estamos aí em um final de semana muito bacana, né? Você que precisa de uma bênção, não fica de fora. Estamos te aguardando, né? O endereço da sua bênção é aqui na primeira igreja do Evangelho Quadrangular, Avenida Brasil, 3897, o grande lugar de milagres, tá bom? Vocês são nossos convidados especiais, estamos te aguardando. Deus abençoe a sua vida, segue aí a programação.
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10: Quebrando altares pagãos. Nós vemos a história de Elias, que edificou um altar para Deus. Mas o Israel estava vivendo fora da vontade de Deus, edificando altares para Baal e para Aserá. Então, quando Elias orou lá no monte, geralmente a gente fala assim, foram 450 profetas que foram desafiados e perderam o desafio. Mas na verdade foram 850. Tinha 450 profetas de Baal e mais 400 de Aserá. Mas Elias venceu todos porque Deus de Israel estava com ele. E eu tenho uma palavra para o teu coração antes de ministrar essa mensagem. Se você estiver com Deus, não importa a quantidade de inimigo que está opondo a você. Se você está com Deus, você vence. Porque agindo Deus, ninguém impedirá. E se Deus é por nós, ninguém será contra nós. Pode até tentar, mas não vai conseguir. Haja vista a história do rei Ezequias, quando foi afrontado por Senaqueribe, pelo exército de Senaqueribe, um exército temido, e eles levaram-lhe a afronta dizendo que ia tomar o seu reinado, Ezequias vai para o altar de Deus e coloca ali aquela afronta. Afrontado por Senaqueribe, pelo exército de Senaqueribe, um exército temido, e eles levaram-lhe a afronta dizendo que ia tomar o seu reinado, Ezequias

0: soldado, um anjo só. Imagina. Agora você, que a palavra de Deus declara que o anjo do Senhor acampa ao redor daqueles que o temem e os guarda. Fique tranquilo, tem um anjo de Deus acampado em tua volta. A afronta que Satanás tem levantado contra a tua vida vai cair por terra, porque Deus já entrou nesta peleja e Ele nunca perde uma peleja no campo de batalha. Eu quero falar agora sobre Gideão. Gideão tinha dois nomes, por quê? Ele tinha dois chamados. Um chamado para salvar Israel e o outro chamado para quebrar Baal, para quebrar o altar de Baal que foi levantado em Israel. Nós lemos aqui quando Gideão, ele é chamado por Deus. Vamos ler lá no livro de Juízes 6:32. Naquele dia que ele foi chamado, ele destruiu o que Deus mandou. Por isso, naquele dia lhe chamaram Jerubaal, dizendo: Baal contenda contra ele, pois derrubou o seu altar. Deus chama Gideão e fala assim: Gideão, você ofereceu para mim um cabrito, não é verdade? Aqui debaixo do carvalho. Sim. Quem é que te salvou, Gideão? Ele falou: foi o Senhor. Quem é que te dá direção, Gideão? É o Senhor. Quem protege a sua família, Gideão? É o Senhor. Você me deu um cabrito e eu recebi esse cabrito seu. Mas vamos lá na sua casa que eu quero te mostrar algo que está acontecendo ali. E quando chega na casa de Gideão, no quintal da casa, tem ali um altar levantado e tinha bois para ser sacrificado naquele altar. E Deus fala assim: por quê? Eu que fiz tudo por você, você me dá um cabrito? E Baal agora tem o privilégio de receber um boi como holocausto. Você vai fazer o seguinte: você vai quebrar este altar, você vai queimar este poste ídolo que está aí e vai oferecer um boi para que o altar de Baal seja quebrado na casa de teu pai. Porque ninguém pode servir a dois senhores. Se agrada a um e aborrece a outro. E a palavra do Senhor ainda vai mais adiante, que Deus não divide a sua glória com ninguém. Eu tenho que servir a Deus e unicamente a Deus, que é o Deus verdadeiro de Israel, Criador dos céus e da terra e de tudo que existe. Você chegou aqui nesta tarde em busca de resposta. Eu tenho uma palavra do céu para o teu coração. Para obter resposta do céu, eu tenho que quebrar todos os altares pagãos da minha vida, seja o medo, seja o vício, seja qualquer coisa que não agrada a Deus, eu tenho que arrancar da minha vida. Eu tenho que limpar o meu coração. Eu tenho que estar com o coração quebrantado e com o espírito contrito a Deus para não ser rejeitado. Quem era Jerubaal? Era Gideão. Jerubaal quer dizer assim: que Baal contenda com ele.
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3: Senhor nosso Deus e nosso Pai, o Senhor é aquele que está com os ouvidos abertos para nos ouvir e com as mãos estendidas para nos abençoar. Eu aproveito este momento para interceder em favor de cada um desses que estão nos ouvindo através da Rádio 104,9 FM. Meu Deus, eu peço que o Senhor visite o coração de cada um, que o Senhor venha tocar de uma maneira especial sobre a vida desse que crê, desse que acredita que a vida dele pode ser mudada. Libera, meu Deus, as bênçãos celestiais sobre a vida de cada um. Dá, meu Deus, condições favoráveis para que eles e a sua família possam viver e desfrutar do melhor do Senhor nesta terra. Prepara, meu Deus, uma bênção especial para cada um neste dia de hoje, em nome de Jesus. Amém e graças a Deus.

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0: Amém. Que prazer, hein? Glória a Deus. Obrigado, obrigado, Léo. O apóstolo Paulo disse: não, a minha graça te basta. E a graça dele é que nos basta.
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